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Café da manhã, essa aí é de 1978. E até hoje a letra é maravilhosa. Entre outras também, né? Que tem letras e melodias. Mandar um abraço todo especial aqui pra nossa amiga Catarina, com a gente na programação, pediu aqui uma música, Abandono, vou procurar pra você, tá bom, meu amigo? Um abraço também pra Lúcia, lá de Barra de Itabapoana, sempre ligado com a gente, mandando alô pra todas as viúvas lá na Barra de Itabapoana, né, na Rua das Viúvas. Pediu a música Nossa Senhora, na sequência também mando pra você. Muito obrigado pelo seu carinho, pela audiência. Agora é hora de a gente saber como é que vai ser o clima pra essa sexta-feira, né? Sexta-feira o tempo permanece estável em todo o estado do Espírito Santo devido à atuação de um sistema de alta pressão sobre o mar. O dia será marcado pela presença de sol entre poucas nuvens, favorecendo o período mais longo de abertura no tempo em todas as regiões capixabas. Não há expectativa de chuva no estado e as temperaturas seguem em elevação. Na Grande Vitória, a mínima é 19, máxima de 30 graus. Na região sul, a mínima de 18, máxima de 31. Nas áreas menos elevadas, nas áreas mais altas, a mínima de 16, máxima de 27 graus. Assim também é o clima da região serrana, mínima de 16 e máxima de 27 graus. Clima tempo segundo em Capé para essa sexta-feira. Abrindo a sequência final com Porque a Gente Se Ama.

0: 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Fechando minha participação de hoje com o Além do Horizonte. Obrigado pela sua sintonia, o carinho, a audiência. Você que curtiu a nossa programação, valeu. Quinta-feira que vem tem mais, hein? Anote aí na sua agenda. 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

0: Com Deus me deito, com Deus me levanto, com as graças de Deus e do Divino Espírito Santo. Nossa Senhora, me cubra com o vosso manto, guardai-me, protegei-me como coisa e propriedade vossa. Vale-me as três pessoas da Santíssima Trindade, Pai, Filho e Espírito Santo. Nossa Senhora da Penha, rogai por nós. Santa Rita, estrela brilhante da Igreja, iluminai o caminho da nossa salvação. Sagrado Coração de Jesus, tende piedade de nós. Sagrado Coração de Jesus, tende piedade de nós. Sagrado Coração de Jesus, tende piedade de nós. Amém.
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0: sexta-feira. Bora trabalhar!
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0: Alô, alô, alô, alô, Castelo, bom dia, sul do estado do Espírito Santo. Parte do estado do Rio de Janeiro, Minas Gerais, a nossa querida região serrana, meu aí. Sexto, sexta-feira, 21 de agosto, e hoje, até às 7, digo aí, primeiro tempo, hein? Até às 8, tocando muitas músicas, informações, levando até vocês muitas, mas muitas alegrias. 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Desde nossa programação, nós teremos daqui a pouquinho, às 6 horas, a oração, né? Vamos ver quem que é daqui a pouco, tá bom, gente? Às 6h30, direto de Vitória, direto da Serra, da cotação do Oeste Grangeiro com o nosso pesquisador de preço, nosso amigo Érico. Aê, compadre! Vai ligando 3542-1017. O WhatsApp é o 28-3542-1017. Vamos lá, aqui, rapidinho.
2: Bom dia!
0: Pra você, padeiro querido, caprichando nos pãezinhos, bolos, doces, rosquinhos e até aquele delicioso macarrão caseiro, né, Marcão?
2: Bom dia, irmão.
0: Pra você, dona de casa, já acordou, já fez aquele café.

Vizinha tá fazendo aquele delicioso almoço pro maridão, caprichando. Pra você, policial militar, a polícia civil, os nossos vigilantes. Pra você, policial penal, pra você, agente penitenciário. Pra você, médicos, médicos, enfermeiras, enfermeiras, nossos funcionários dos hospitais e os nossos enfermos. Bom dia! Pra você que está dando aquelas primeiras vassouradas nas avenidas dos nossos municípios, tá fazendo aquela coleta, caprichando na limpeza, né? Hoje a farofa vai chegar um pouquinho mais cedo, hein? Vai dentro do guarda-roupa. Pra você do SAMU, pra você do Corpo de Bombeiros, a Polícia Rodoviária Federal, o policial federal, pra você que está transportando o futuro do Brasil, as nossas criancinhas, e a você, professora querida, bom dia. Ei, pra você que está abrindo seu barzinho agora, sua lanchonete. Você que está nos hortifrutis e você que está aí garradinho na teta da vaca, vamos começar este primeiro tempo desta sexta-feira, porque agora são quase 5 horas e 7 reais.

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1: Compadre, e aí? 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Oi, vem cá, Zezinho. Vem aqui comigo aqui. Lembrando a vocês aí, hoje vai passar, hein? Mas o áudio que você manda pra cá, olha, não pode passar dos 30 segundos não, tá legal? Olá! Olá, galera!
2: Bom dia, radialista! Eu te desejo uma ótima sexta-feira, um bom serviço, valeu? Ótimo, um alô para todos os ouvintes que estão ligados na 101,7, obrigado, a cultura, valeu? Um alô para todos nós aí, ó, aqui do bairro Novo Parque, aqui, ó, do Pelé, do Cearense, pra todos aqui, ó, um alô pra nós todos aqui, estão...
1: Beleza, pura, valeu, Repolho, aquele abraço aí. Olha o JB chegando aqui. Fala aí, Jota.
3: Bom dia, José Augusto. Sou João Batista, um defensor da Peça Loja do Monteiro. Quer pedir a música bem bonita, meu amigo? Bem, eu fui para Valmir Marinho Salucci, mora do Morro Alto. Tchau, obrigado.
1: Tá louco, padre. Valeu, quem é o cantor aqui? Vem cá.
4: José Augusto, bom dia. Osias Fontana aqui de Conha, acompanhando a primeiraça. De aê, longe um pouco, beleza, né? Mas assim, eu gostaria que você tocasse uma música de Teixeirinha, tá, pra nós aqui de Conha, pra todos os vagenaltenses. Obrigado pela sua presença nessa voz maravilhosa.
1: Obrigado,
4: na primeira
1: amigo.
4: Falou, logo de manhã cedo, ouvindo uma oração digna. Valeu, obrigado. Aí, vocês escutando aqui de Conha.
1: Doutor
4: obrigado
1: Zias.
4: A todos.
1: Valeu, doutor Zias. Aquele abraço aí. Aí, olha o que ele tá querendo aqui agora, ó.
5: Dia, meu amigo José Augusto. Manda alô pra minha esposa Verusca, meu filho Arnaldo, meu amigo Zadão, meu amigo Sansão Major. Faz vamos toca o forró com mim. Forró da Égua pintou com os dois.
1: Ah, forró da Égua eu ouvi ontem.
5: Sextou! Bom dia, aqui é o Alexandre Baraquedista, o braço. Quero mandar um abraço para meu eterno amigo Tony Alves. Um abraço para tia Maria Lourinda, tia Elisete, tia Gabriel, tia Maurílio, tia Zelim, Ronaldo Pelanca, Ronaldo da Galinha, minha esposa Vilma, um beijão. Um abraço também para Neneco, tia Vina. E vamos que vamos nessa sexta-feira maravilhosa. Cultura, a primeiraça!
1: E eu vou deixando um abração pro meu amigo Chico Melo, grande Chico. Aí, Chico!
6: Bom dia. Manda um alô aí pro Zadão, a Vera. Acorda esse pessoal aí, Zé. Tá tudo virando pro canto. O Zadão tá pelejando.
1: Tá mesmo, tô sabendo.
6: O cascudo. Tá bem meia-noite pelejando com o peixe. Diz ele.
1: Mas não adianta, não adianta. Não adianta mesmo. Quem vem aqui? Olha ela aqui.
7: Bom dia, meu amigo Zé Augusto.
1: Bom dia.
7: Zé Augusto, o Zadão falou que vai passar aí hoje, hein?
1: Pode vir.
7: Manda alô aí pra ele, pro Romildinho, pro Sansão.
1: Manda ele vir, cara.
7: Pra você, pra Sinéia, toda a cultura aí.
1: Tô esperando. Vai passar aí, Zé. Vem pra cá, Zé Adão Polonini. Bom dia, Zé Augusto. Aqui é o Gilberto de Alto Monte Alverne. Toca uma música aí bem bonitinha pra nós, hein? Tá legal. Olha ela aqui agora aí. Ó, oi.
8: Bom dia, Zé Augusto. Aqui é a Nildo Moura do Marimbondo. Eu quero que você mande uma louca pro povo de Água Limpa e o povo de Santa Maria de Cima, principalmente pra minha tia Maria da Costa Lourenço. Bom dia.
1: Maria, ô, oh, dona Maria, o seu gato deu 25 arranhada na cara do meu. É, meu amigo Zé da Silva e a dona Maria, a esposa, né? O Zé da Silva é violeiro e a dona Maria, a esposa, né, dona Maria? A minha irmã Maria tá viajando dos Estados Unidos para o Brasil. Essa aí é pra ela também. Ah, oh, Maria, o seu gato deu 25 arranhada na cara do meu. Bom, vou fazer o seguinte, eu vou ali tomar um delicioso cafezinho campeão, tá legal? 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
1: Aqui na primeiraça, 5 horas, R$ 28,00. Estou voltando já.

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0: 7 graus de música.
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3: De 5 horas 36 reaisinhos pra você. 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Olá, ei, daqui a pouquinho às 6 horas, hein, olha. A oração com Maria Luísa Cota, daqui a pouquinho aí. Oi, não, Zé Hugo, desculpa, é a Regina Vidigal, ô Regina.
4: Fala, Zé Augusto, bom dia, Zé Augusto, bom dia pra você, bom dia pra Juninho, bom dia pra Juninho Marinho, cagado no dia da vaca, e pra Vera, vai levar bolo pra você hoje, será? E Manel, o Juninho, tá bom? Valeu, um abraço, e um milionário, valeu, valeu, um abraço, sexta-feira pra todos.
3: A Maria Luísa está de folga, está de licença, prêmio, né? Férias prêmio, tá bom? É a Regina Vidigal por aqui, fala aí, Manuel Bacinho.
5: Fala, Zé Augusto. Aqui é Manel. Hoje é aniversário de Valdeir Marcelino Dias. 61 anos. Valdeir. Falou, bota na lista aí pra nós aí.
3: Beleza? Valdeir Marcelino Dias. Ô, Valdeir, parabéns aí, meu amigo. Tudo de bom pra você. Muita saúde. Deus abençoe sempre. Muitos e muitos anos de vida. Aí, guarda-roupa, é hoje, hein?
6: Guarda-roupa!
3: Oi, vamos lá. Oi.
7: Bom dia, Zé Augusto. Tenha um bom dia pra você, bom trabalho, tenha um dia abençoado, bom final de semana. Manda um abraço pro povo do Cidadão, pra todos os trabalhadores, pro carrinho do Cidadão, pra todos vocês aí da rádio. Tenha um bom dia pra você. Fica com Deus, uma semana abençoada pra vocês viverem.
3: Ei, gente, beleza pura, tá vendo aí, ó? Pessoal no ônibus do Cidadão, né? Nosso amigo Carlinhos Vieira tá ali pilotando o ônibus aí, olha. O Alan deve estar por aí também, né? Segura aí. Vamos nessa comigo aí, ei!

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2: 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Ei, deixando aquele abração todo especial ali em Rio Novo do Sul, né? Ali no sítio Rô, nosso amigo Edson. Ô Edson e todos os funcionários aí da fazenda aí, olha. Obrigado pelo carinho, por essa gostosa sintonia. Olha, eu espero que esteja ouvindo a Cultura FM junto conosco aí, tá legal? Aê, galera! Enquanto isso, as meninas chegam a soltar pelas pernas. Aí, aí. Não dá nem tempo de colocar o balde. Nossa senhora, é verdade, é verdade. Valeu, Edson. Céu Rote. Só em Rio Novo do Sul, no sítio Rô. Garradinho na teta da vaca aí, meninada aí, ó. Agora, 5h46,20. Daqui a pouquinho, a oração com Regina Vidigal, hein? E a moçada lá em Paraguaçu Paulista, São Paulo. Ô, Frei! Registro Garcian! Ô, Frei Vanderlei! Ah, também, olha. O Frei Ricardo é Registro. Ontem, todo mundo se deu bem ontem. Todo mundo! O Vasco 4-1, o Corinthians 1-0, só o Botafogo, que não foi nada bem ontem, o Botafogo, né? Nada bem. Mas tudo bem, vamos nessa comigo.

0: Olha aí, Zé Augusto, bom dia! Aqui é Lucimar da Chapada da Serra, Mimoso do Sul. Coloca o nome do meu pai, né? Na lista aniversariante aí, olha. Do meu pai, Domício da Silva, ali de Muqui. Ô, seu Domício, parabéns aí pro senhor, muita saúde, Deus abençoe sempre. Muitos e muitos anos de vida aí, tá bom, olha? E eu vou ali tomar um delicioso cafezinho, campeão. Café campeão informando pra você, ó.
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0: Daqui a pouquinho, 6 horas, daqui a pouquinho a oração com Regina Vidigal.

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Em nome do Pai, do Filho e do Espírito Santo. Amém. O anjo do Senhor anunciou a Maria, e ela concebeu do Espírito Santo. Ave Maria, cheia de graça, Senhor convosco, bendita sois vós entre as mulheres, bendito o fruto do vosso ventre, Jesus. Santa Maria, Mãe de Deus, rogai por nós, pecadores, agora e na hora de nossa morte. Amém. Eis aqui a escrava do Senhor. Faça-se em mim segundo a vossa palavra. Ave Maria, cheia de graça, Senhor é convosco. Bendita sois vós entre as mulheres. Bendito o fruto do vosso ventre, Jesus. Santa Maria, Mãe de Deus, rogai por nós, pecadores, agora e na hora de nossa morte. Amém. E o Verbo divino encarnou e habitou no meio de nós. Ave Maria, cheia de graça, Senhor é convosco. Bendita sois vós entre as mulheres. Bendito o fruto do vosso ventre, Jesus. Santa Maria, Mãe de Deus, rogai por nós, pecadores, agora e na hora de nossa morte. Amém. Rogai por nós, Santa Mãe de Deus, para que sejamos dignos da promessa de Cristo. Amém. Oremos. Infundi, Senhor, como vós pedimos, a vossa graça nas nossas almas, para que nós, que pela anunciação do anjo, conhecemos a encarnação de Cristo, vosso Filho, pela sua paixão e morte na cruz, sejamos conduzidos à glória da ressurreição, por nosso Senhor Jesus Cristo, vosso Filho, que é Deus e convosco vive, na unidade do Espírito Santo. Amém.

0: Um bom dia, José Augusto.
1: Oi, Regina, bom dia.
0: Bom dia a todos os nossos queridos ouvintes da Rádio Cultura FM de Castelo. É uma alegria muito grande estarmos aqui hoje, reunidos mais uma vez, né? Iniciando na presença de Deus, o Senhor que hoje vem nos mostrando o maior mandamento, que é o amor. Amor a Ele e amor ao próximo. Amar a Deus sobre todas as coisas. Meus queridos irmãos, Jesus nos convida a colocar Ele no centro da nossa vida, ao centro do nosso caminhar, ao centro do nosso trabalho, ao centro da nossa família, que Ele seja o nosso Senhor, o Senhor de todos os nossos passos. Por isso, nessa manhã, já vamos colocar na presença do Senhor os nossos pedidos. Aonde você está precisando colocar Deus hoje como centro, como maior? Onde você está precisando colocar Deus hoje na sua vida? Aonde você precisa hoje estar mais presente com Deus? Por isso, no dia de hoje, vamos rezar de modo especial, ainda no mês vocacional, pelos nossos padres, pelo Papa, pelo Bispo, por todos que trabalham na missão, para que nós possamos estar colocando Deus como principal em tudo que vamos fazer e que o nosso humano, né, desapareça, que nós possamos fazer sempre o melhor para Deus e para o nosso próximo. É isso que o evangelho de hoje vai estar nos puxando a orelha aí para sermos melhor e servir melhor neste mundo. Por isso, nada melhor que ouvirmos a palavra de Deus, a palavra que é alimento, que é sustento para o nosso caminhar. Ouçamos a palavra do Senhor. O Senhor esteja convosco, Ele está no meio de nós. Proclamação do Evangelho de Jesus Cristo segundo Mateus. Naquele tempo, os fariseus ouviram dizer que Jesus tinha feito calar os saduceus. Então, eles se reuniram em grupo e um deles perguntou a Jesus para experimentá-lo: Mestre, qual é o maior mandamento da lei? Jesus respondeu: Amarás o Senhor teu Deus de todo o teu coração e de toda a tua alma e de todo o teu entendimento.

Esse é o maior e o primeiro mandamento. O segundo é semelhante a esse: amarás o teu próximo como a ti mesmo. Toda a lei, os profetas dependem desses dois mandamentos. Palavra da salvação. Glória a vós, Senhor.

Amai-vos uns aos outros como eu vos amei. O dom maior de Deus é o amor. Meus irmãos, nós vemos no Evangelho onde os fariseus venham querendo experimentar Jesus, né? Ali perturbar Jesus, perguntando a ele qual é o maior mandamento da lei. E Jesus responde: amarás o Senhor teu Deus de todo o teu coração e de toda a tua alma e de todo o teu entendimento. Olha que palavra forte, meu querido irmão. Amarás o Senhor teu Deus. Primeiro, de todo o teu coração, de toda a tua alma e de todo o teu entendimento. Jesus falou profundamente. E depois ele disse: esse é o primeiro mandamento e maior. E depois ele disse: o outro, segundo, é muito semelhante a esse. Amarás o teu próximo como a ti mesmo. Regina, como amar ao próximo hoje? Como é difícil amar ao próximo. Nem sempre é fácil, meus queridos irmãos, amar o próximo. Porque somos humanos, né? Somos humanos, cada um tem a sua atitude. Cada um tem seu jeito de viver. E nesse mundo que nós vivemos, de tanta correria, de tantas dificuldades, cada um tem um temperamento, nem todo mundo está num dia bom. E como é difícil, às vezes, a gente estar amando, perdoando. Mas essa é a lei que o Senhor nos ensinou: amar uns aos outros. E como amar? Amar é quando nós deixamos Deus ser o nosso dono. Amar é quando nós deixamos Deus nos conduzir. É estar cheio do Espírito Santo, assim como Nossa Senhora. Nossa Senhora, ela veio cheia do Espírito Santo. E a capacidade de amar dela era tão grande que ela andou quilômetros e quilômetros até Santa Isabel, visitar Santa Isabel. Os gestos dela eram de amor, de carinho, de humildade. E é esse amor que Jesus hoje quer de nós. Um amor ao nosso próximo, capaz de vencer barreiras, capaz de vencer dificuldades. Um amor capaz de perdoar o nosso próximo. Por mais difícil que seja, por mais que não é fácil perdoar quem nos pisa no nosso calcanhar, quem pisa lá no nosso pé todos os dias lá, que é aquele que fala mal de nós, mas o Senhor nos convida a amar, a perdoar e colocar Ele como o Senhor da nossa vida. Sozinho nós não conseguimos, meus irmãos. Sozinho a gente não consegue viver nesse mundo de hoje. A gente não consegue. Por isso que nós temos que abrir o nosso coração. Por isso que nós precisamos colocar Jesus como centro da nossa vida. Porque dificuldades para amar nós vamos encontrar em todo lugar. Desde a sair da nossa casa, no nosso trabalho, na nossa comunidade. A nossa missão é levar o amor. É viver o amor. E missão que Jesus nos deixa para alcançarmos o céu é o amor. Levais o amor. Tem uma música que fala: a começar em mim. A começar em mim. Quebra corações. Que reina amor para mim e para o meu próximo. E eu digo isso, meu irmão. Se você não se amar a si mesmo, se você não tem amor a si mesmo, você não vai conseguir amar o seu próximo. Por isso que é preciso que nós colocamos Deus em primeiro lugar na nossa vida. Que Deus seja amor na minha vida.
que eu fale do amor, porque eu estou falando de Deus. E quando eu falo de Deus, eu falo do amor. E quando eu levo Deus, eu estou levando amor. Há muitas pessoas hoje, meu irmão, que precisam ser amado. Há muitas pessoas hoje que precisam de um abraço seu, de um alô seu, até mesmo de uma figurinha lá no WhatsApp, porque hoje temos a tecnologia, né? Infelizmente, poderia ser mais abraço em toque, né? Mais sorrisos, mais beijos. Mas muitas vezes estamos mandando, né? Lá no WhatsApp, lá no telefone, e tendo menos contato humano. Mas que hoje nós possamos fazer a diferença, ir até alguém que precisa de um amor, precisa de abraço, de carinho, de um sorriso, de um bom dia, de um perdão seu. Perdoar, meu irmão, muitas vezes não é você ficar aí coçando a cabecinha do outro, todo dia futucando, mas é preciso perdoar de coração. Cada um, se for preciso, cada um viver na sua vida particular que viva. Mas perdoa. Perdoa. Porque para entrarmos no reino do céu é preciso perdão. É preciso do amor. Por isso, nesse dia de hoje, vamos pedir ao Senhor a graça de voltarmos ao primeiro amor, que é Jesus. Que Ele nos ensina a amar, a perdoar, que Ele nos ensina a olhar o nosso próximo com um olhar de caridade, de piedade, e que assim como nós queremos o bem para nós, que assim como nós queremos também ser amado, que assim como nós queremos um dia entrar no céu, que nós também possamos desejar para o nosso irmão o bem. Por isso, ouça essa música agora. Deixa que Nossa Senhora te visita nessa manhã. Intercede por você. Te acolhe nos braços dela. E que te ensina a amar Jesus. Porque ela é a primeira que amou. Ela que primeiro ensinou nos amar Jesus. Ouça essa música e deixa Nossa Senhora te ensinar o verdadeiro amor.

0: isso aí, meu irmão. Coragem, porque Deus te ama. Deus está comigo, Deus está com você. E é Ele que nos levanta todos os dias. É Ele que nos sustenta. É Ele que nos coloca de pé. Por isso, nada melhor que viver esse amor verdadeiro. José Augusto, nós temos aniversariantes.
1: Ei, sim, Regina, alguns aniversariantes desta sexta-feira, dia 21 de agosto, tá aqui comigo.

0: completando mais um indivíduo aqui, olha, é o Domício da Silva de Muquim, o Valdeir Marcelino Dias, 61 anos, a Renata Cristo Andrade, meu amigo o senhor Luiz Pena Barbosa ali na, em Buenos Aires, São Manuel, o João Batista Machado também, 69 anos, a dona Maura Selva Botelho, né? É a mãe do nosso amigo Denaldo aqui na Rádio Cultura, lá em Conceição do Castelo, né? E as gêmeas, né? Marli Ferreira dos Santos e a Marlene Ferreira dos Santos. A Marlene é a mãe do Claudinho aqui da Rádio Cultura. Aos nossos aniversariantes, paz, saúde e que Deus abençoe sempre.
1: Olha que segunda-feira vai ter algum bolinho, vai chegar, José Augusto.
0: Ah, é preciso, é possível isso.
1: Não, aí. Não tem jeito, né, Denaldo? Claudinho, olha aí, hein?
0: É possível isso. Será?
1: Ó, vamos esperar.
0: Vamos nessa aí, tá certo.
1: Vamos, né, que Deus abençoe todos os nossos aniversariantes, né, que dê muita paz, saúde, muita alegria e muito amor, né? É, vamos para os avisos da nossa paróquia. Missa amanhã, sábado, dia 22, Ponte de São João, às 19 horas. Domingo, dia 23, missa em Pontões, 7 horas, Pati, 9 horas, Morro Vênus, 11 horas, Córrego da Areia, 11 horas. E festa em Taquaral, domingo, dia 23, 6:30, começa a procissão com a imagem de Santo Ezequiel Moreno, conduzida por seus devotos, saindo em frente à Igreja Matriz de Castelo até a comunidade de Taquaral. A procissão será animada pela comunidade São Francisco de Assis, bairro Independência, paróquia de Itaoca, com a participação dos diáconos Júlio e Maia. 10 horas, a missa, celebrada pelo pároco Padre Luiz Serafim, com a participação da comunidade Santa Rita de Cássia, de Conduru, com a entrega Estardê de São Francisco de Assis, de Brejaúba, com a música de Nossa Senhora Aparecida, de Ribeirão, com a liturgia. Após a missa, haverá almoço, música ao vivo e barraca de doces. Às 14 horas, leilão e sorteio de variadas prendas. Haverá ônibus de retorno a Castelo para os fiéis. Traga sua garrafa com água na procissão para evitarmos desperdício. Venham todos e traga sua família e vamos juntos clamar Jesus pela cura do câncer. E também um aviso, né, de amor ao próximo, né? Que é a festa solidária ao nosso amigo pela saúde do Everaldo Gava Marques, né? Da comunidade de Sauar, né, José Augusto?
0: São Quirino.
1: São Quirino.
0: São Quirino.
1: Comunidade São Quirino, neste domingo, dia 23 de agosto, né? Começar a partir das 10 horas da manhã. Então vamos ajudar aí nosso querido amigo, né, Everaldo Gava Marques também, que tá precisando aí, né, pro seu tratamento de saúde. Que é amor é isso, é ajudar ao próximo, né? Então vamos todos aí colaborar com o nosso querido amigo. E nesse momento agora, quero agradecer, né, a presença de cada um dos nossos queridos ouvintes, a todos que todos os dias se colocam em oração conosco. Quero agradecer ao Draico, a Luana, ao Dr. César, que dá espaço, né, para a evangelização. Ao José Augusto, que todos os dias já nos recebe aqui com o maior carinho, com o cafezinho da manhã, bem preparado. E agradecer, né, a todos os nossos amigos e amigas que estão todos os dias nos ouvindo. Quero mandar um alô especial hoje, José Augusto, para o Carlinho e a Luciene, lá de Santa Justa.
0: É, os Montanaros.
1: É, Carlinho Montanaro, que está sempre nos ouvindo aí. A toda a comunidade de Santa Justa, Água Limpa, Limoeiro. São todas as comunidades de Monte Alverne, as comunidades vizinhas, comunidades carinhosas, que sempre estão nos atendendo, né, nos acolhendo com todo amor e carinho aí. É, vamos nesse momento agora fazer, né, a consagração à Nossa Senhora, colocando, né, debaixo do manto de Nossa Senhora o nosso final de semana, o nosso dia, que Maria nos acolhe nesse momento. Ó minha Senhora, ó minha Mãe, eu me ofereço toda a vós e em prova da minha devoção para convosco, eu vos consagro nesse dia os meus olhos, os meus ouvidos, a minha boca, o meu coração, inteiramente todo o meu ser. E porque assim sou vossa, ó incomparável mãe, guardai-me e defendei-me como filha e propriedade vossa. Amém. O Senhor esteja convosco, Ele está no meio de nós. Abençoe-nos, Deus Todo-Poderoso, Pai, Filho e Espírito Santo. Amém. A todos um bom dia e um bom final de semana.

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2: Compadre, agora 6h33. Vamos lá. Direto pra Vitória, direto pra Ceasa com o nosso pesquisador de preço, nosso amigo Vascaíno Érico. Bom dia, Vascaíno.
3: Bom dia, meu amigo Vascaíno José Augusto, amigos ouvintes da Rádio Cultura. É, ontem, rapaz, ontem até que fim.
2: Chutaram a jaca com os dois pés.
3: É, rapaz, até que fim, ontem. Tivemos uma alegria.
2: Se pior, você gastou os toques de gols, não sobrou nada pra domingo, né?
3: É, isso que é o problema.
2: Pois é, Érico, hoje sexta-feira, último dia útil da semana, R$6,33. Quem é a situação na Ceasa pra hoje, Érico?
3: Rapaz, o preço do tomate tá cada dia tendo uma quedazinha maior, rapaz. O preço caiu bastante ontem e vários produtos estão recuando bastante de preço, rapaz. Quase todos os produtos vai caindo. Só o quiabo que voltou a ter uma leve altazinha. Agora os demais produtos, de fato, estão todos tendo uma queda bem significativa. Mas é isso aí, vamos lá então. Isso,
2: toca pra frente então, Érico.
3: Boi gordo inteiro, arroba R$318,19. Boi gordo castrado, arroba R$330,49. Vaca gorda, arroba R$317,25. Ovos branco extra casco 30 dúzia, R$148. Ovos vermelho extra casco 30 dúzia, R$181. Ovos de codorna extra casco 50 dúzia, R$100. Feijão carioquinha, R$9. Feijão preto, R$5,11. Feijão vermelho, R$5,67. Farinha de mandioca, R$4,45. Milho seco, R$2. Abacaxi perola grande unidade, R$7. Banana nanica extra, R$3,83. Banana nanica primeira, R$2,29. Banana prata extra, R$5,50. Banana prata primeira, R$2,40. Banana da terra extra, R$5,50. Banana da terra primeira, R$4,44. Coco verde grande unidade, R$3. Goiaba vermelha extra, R$4,83. Laranja pera, R$1,75. Limão Tahiti médio, R$7. Mamão Havaí, R$3,71. Maracujá grande, R$12,40. Milho verde, R$2,79. Morango extra, R$22. Tangerina Pocã, R$5. Abóbora, jacaré maduro, R$1,91. Abobrinha, R$1,37. Alface extra, dúzia, R$13,33. Alho importado, R$16,17. Alho nacional, R$16. Aipim, R$3,07. Batata inglesa comum, R$2,90. Batata baroa amarela, R$7,33. Batata doce extra de São Paulo, R$3,92. Batata doce extra do Espírito Santo, R$2,50. Berinjela, R$3. Beterraba, R$3,67. Cará, R$4,21. Cebola, R$3,78. Cenoura extra de Minas Gerais, R$4,50. Cenoura extra do Espírito Santo, R$2,88. Chuchu, R$1,39. Couve-flor extra unidade, R$2,70. Gengibre, R$2,14. Iame chinês dedo, R$3,31. Giló, R$5. Pepino, R$2,08. Pimentão verde, R$3,02. quiabo R$7,88, repolho branco extra R$1,13, repolho roxo extra R$2,10, tomate longa vida boca R$2,58, vagem macarrão R$5,76 e vagem rasteira R$7,92, café arábica tipo 6 R$1,686, café arábica tipo 7 R$1,335, café conilon tipo 7 R$1,016. Esses são os preços da Ceasa para os nossos amigos ouvintes da Rádio Cultura FM. É com você, meu amigo vascaíno José Augusto.
2: Esse é o nosso amigo Érico. Beleza pura, Érico. Agora, vamos preparar o corpo para domingo, né?
3: E agora vamos pegar o Palmeiras e vamos descer o cacete nele também. Olha o Palmeiras, pro saco daquele. É isso aí, meu irmão. Então fica assim até semana que vem, se não nos permitir.
2: Se Deus quiser, Érico. Fica na
3: Falou,
2: paz.
3: Falou, irmão. Fica na paz.
2: Tchau, tchau. Nosso amigo Érico, direto de Vitória, direto da Ceasa, no Informe Agrícola da Cultura FM, que tem um oferecimento todo especial da Cacau. 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O Informe Agrícola da Cultura FM volta na próxima terça-feira, às 6h30. Até lá.
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Beijinhos pra você. 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Olha aí! 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Tá aí, junto comigo aqui, hoje, epa aí, cadê você aqui? 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Deixando aí aquele abração todo especial ao nosso amigo Eduardo, né? A Catiúce, a senhora Marisete, todos os funcionários aí, né? Beleza? Vamos nessa aí, Dona Maria de Lourdes. Obrigado aí pelo carinho, por essa gostosa sintonia. Nosso amigo Valdeir. Bom dia, Zé Augusto. Manda um alô e olha pra Quinha Frossá, está aniversariando hoje. Ô, Quinha, parabéns, amiga. Tudo de bom, muita saúde. Deus abençoe sempre, muitos e muitos anos de vida aí, olha. Nosso amigo Braz Esquitino também está sempre ligadinho conosco aí, olha. Meu amigo Pedro Págio. O Pica-Pau, bom dia, bom dia, bom dia. Dona Oneida Baeta Ferreira, lá em Mimoso do Sul, né? Nosso amigo Ramon Lambranha, Dona Tânia também, sempre ligado. O Edmilson Lazzarini, o motoboy de Ponte Nova, Minas Gerais. Sextou, Zé Augusto, sextou. Tá sextando tudo por aqui também, ó. É o nosso amigo... É ele?

Zezé, bom dia, manda um alô aí pra mim, olha, Marcelão da Escavadeira aqui em Conceição do Castelo, tô ligado com você, trabalhando e ligado com você, meu amigo, aqui na primeiraça. Então vamos nessa aí. Olha aí, essa sexta-feira é maravilhosa, logo mais às 8 da noite, nós estaremos aqui ajeitando a nossa noite, mais um forrozão pra você. Oi!

0: aqui. Ei, olha aí. E o Vasco ontem não tomou conhecimento, fez logo 4-1 em cima do Olímpia do Paraguai, está classificado. Hoje o Fumanchu vai falar do Vasco, hoje ele fala. Oi! 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Ei, deixa eu ver como é que tá aqui, se tem alguém aqui, tem. Sim, senhores. Nosso amigo Edis Viana, ligadão, essa conosco aí, né? Aquele abraço aí. Oi, aqui quem chegou, oi ela.
1: Bom dia, Zé Augusto, eu tô falando lá, muito bom, muito bom, muito bom, muito bom, muito bom, muito bom, muito bom, bom dia, bom dia. Sextou, Zé Augusto, bom dia.
0: Sextou. 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
0: Aqui na primeira, às 7 horas.
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2: 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Tô sabendo que você já

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0: compadre, 7h09, reaisinhos pra você. E aí? 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Vamos lá, lá no Alto Novo Parque, né, moçada? Quem tá aqui comigo aqui, vem cá. Opa, cheguei. Cheguei, Zé Augusto. Bom dia, Zé Augusto. Aqui é o Miguel da Sombra da Tarde. Ei, manda aí, se eu tive aí, ó, eu tive notícia do Vasco, foi 4-1 só 4, tá legal? Só 4, oi!
1: Meu Deus, Augusto, é Maria da Penha do Pantanal, quero mandar uma nota pra toda a minha família, pra você que hoje tá feliz, igual pinto no lixo, seu Nilton da rodoviária, da banca,
0: ah, o seu
1: e pra
0: Nilton.
1: Toda a equipe do Pantanal, sextou, Zé Augusto, bom dia!
0: Oi, sextou no fundo comigo aí, olá!
2: Zé Augusto, bom dia, José Carlos Nunes Cacheta Pinheirinho, oi, quer você fazer um favor pra mim? Manda um sentimento lá pra família lá do Valdemir, do Mazeri, lá de Vale Alto, Castelinho lá. Falou, filho? Manda um abraço pra nós lá pra família lá, falou?
0: Falou, Valdemir!
2: Um abraço, tudo bom, falou? Valeu, um abraço.
0: Ô, aí, segura aí! Vamos nessa comigo? Porque agora já são 7h10,15. É, e hoje o nosso amigo Valdeir Marcelino Dias, 61 anos, hein? Vamos comemorar, hein? Deixando aquele abração também para as gêmeas, né? A dona Marlene Ferreira dos Santos, a mãe do Claudinho aqui da rádio, né? E a dona Marli Ferreira dos Santos. São gêmeos, completando aí mais um ano de vida hoje aí. E ali em Conceição do Castelo também, olha, a dona Maura Selva Botelho. Ô, dona Maura! É a mãe do Denaldo. Denaldo vai fazer o frete segunda-feira. Vamos aguardar, né? Vamos aguardar. Oi!
3: Oi, José!

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2: Essa história é real. Aconteceu com meu amigo, não é Flora Cidens?

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1: Ei, que prazer, meu filho. E aí, meu? Olha, o negócio é o seguinte, olha. Tô convidando a você aí pra participar aí, olha, da festa solidária aí, em prol do tratamento do nosso amigo, tratamento de saúde do nosso amigo Everaldo Gava Max, hein? É neste domingo, dia 23, na quadra de São Quirino, em São Manuel, né? Temos aí o almoço a partir do meio-dia, tem leilão de variadas penas, tem show pra Dedé ali pra nós que a gente curtir por ali, tá bom? Tudo isso começa a partir do meio-dia, tá legal? Vamos, né? Com o almoço maravilhoso ainda, tá bem? Vamos nessa aí conosco aí, tá vendo? Vamos aí colaborar com o nosso amigo Everaldo Gava Max, uma festa solidária aí para o tratamento de sua saúde, tá legal? E você, é claro, né? Tá convidado, é um convidado super especial. Né? Vamos deixando aí um abração aí todo especial para os amigos ali em Limoeiro aí. Ei! Olha aí a Solange de Stephanie, o Reginaldo, o Wallace, né? Tem aí o seu Lucas, a dona Sirlene. Ô, Evandro! Amanda, ô João, olha, a Regina aqui da rádio mandando esse alusão especial pra vocês aí, tá bom? E diz que vai ter uma festa de arromba aí qualquer dia, nós vamos dar um pulinho aí. Fazer essa festa aí. E ali no bairro Independência, nossos amigos aí no bar do Chicão, né? Ô Chicão, dona Marta aí, ali a Raquel, Reginaldo. Ali tem o Dudu Melo e a esposa Poliana. Tem o JP, né? Tem o Zé da Bicicleta também. É, isso aí, olha. O Maicon Melo. Bolão. Tá comigo, tô contigo aí. Tá legal. Olha essa. Ei, ei, ei. Vamos ver como é que tá mais ou menos, que dá tempo aqui. Bom dia, Zé Augusto. Aline Medeiros. Moro em Água Limpa, Mimoso do Sul. Quero ouvir uma música aí bem bonita. Deixa comigo. Daqui a pouquinho, tá bom? Bom dia, Zé Augusto. Nosso amigo Jefferson Zanelato e Maria no bairro Esplanada. E a galera aí? A galera aí do Monte Pio, da Grupo Glacial, olha. Tem o Fabrício, o Carlinho, Fabiano, Eduardo, Silvio. Ah, tem o Adriano também, ó. Neném, Demi. O Matheus Souza, Denilson, Nem Diniz e o Lucas. 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
1: Aqui na primeira aça, 7 horas R$ 29. Tô voltando já. 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

Opa, de 7 horas 36 reais. E aí? 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Deixando aquele abração pro nosso amigo Cabelinho lá em Cachoeiro de Itapemirim, né? Pessoal aí na lanchonete do Zé Camille. Aí, JP, rapaziada, ligado, hein? Obrigado aí pelo carinho, né, JP? Oi, Zé Camille. Nosso amigo aí, Zé Adão, disse que tem churrasco de galinha hoje. E o nosso amigo Patrick Los Neto também, sempre ligadinho conosco aí. E olha, hoje eu quero deixar um abração todo especial ali no bairro Baixa Itália, né? Hoje o meu amigo, o senhor Juvenal Estevão de Oliveira, completando aí 90 anos, né, seu Juvenal? Parabéns aí, senhor. Muita saúde, Deus abençoe sempre. Recebendo os abraços da amada esposa Dona Marlene, o Evaldo que tá caprichando naqueles biscoitinhos maravilhosos aí, olha. É ali, olha, é bem do lado aí da casa do Internacional Luiz Fumanchu. Ô, seu Juvenal, Dona Marlene, o Evaldo, fala com o Fumanchu que ele faz o frete pra nós, você manda aí pra ele que ele traz pra cá, tá legal? Ô, Juvenal, Juvenal, vou te levar pra Portugal, hein? Vai, será que hoje o barraco vai balançar, Juvenal? Ai, ai, ai, ai, ai, será? Yeah!

Compadre, por aqui, aí, ó. Aquele abração todo especial para os nossos amigos aí no Córrego Alto Morro Alto Mugim. Oi, Beatriz. Oi, Adilson, dona. Oi. É a Rose Zantini. Hello, obrigado aí pelo carinho, por essa gostosa sintonia, beleza? E olha, o Poder Judiciário do Espírito Santo, por meio da segunda vara da comarca de Castelo, convida para o lançamento do projeto Vida, de enfrentamento à violência doméstica e familiar contra a mulher. É no próximo dia 27 de agosto, às 9 horas da manhã, no Teatro Municipal Sebastião Artênio Merson. Haverá palestra com a delegada doutora Francine Permaiani, né, olha, sobre como identificar e romper o ciclo da violência. Participe, sua presença fortalece essa rede de proteção. Ei, por aqui chegando ao finalzinho desse primeiro tempo do nosso programa, né? Vou ficando aqui e volto logo mais às 8 da noite para comandar o forrozão. 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Tchau, Castelo, tchau, sul do estado do Espírito Santo, a nossa querida região serrana, meu. Até logo mais à noite, se Deus quiser.

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1: Castelo, alô Cachoeiro, alô meu querido sul do estado, Espírito Santo, você parte do Janeiro, parte de Minas Gerais, região serrana, pessoal das praias também, galera, na sintonia, em casa, no carro, no trabalho, todo mundo, sempre, sempre, curtindo a primeiraça no sul do estado, é nossa rádio.
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1: Pessoal pela internet também, claro, galera online, de Castelo para o mundo, essa é a nossa rádio.
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1: E o nosso show de todas as manhãs.
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2: Hoje é sexta-feira.
1: Bora, sextou. Sextaça da primeiraça. Hoje é dia 21 de agosto de 2026. Parabéns pra você que tá fazendo aniversário hoje. Felicidades pelo seu dia, paz e saúde. Bora participar. Liga pra Cultura 3542-1017. Pode mandar o zap também. Mensagem de texto, mensagem de voz. Manda o seu alôzão aí. Fica à vontade. A turma do serviço. Galera, curtindo a programação da Cultura. Numa boa. Essa sexta. Vamos juntos. Tem pouquinhas informações chegando com os repórteres da Cultura. Deixando você muito bem informado do nosso Girando com Notícias. Ney Carvalho, Humberto Rocha. Hoje às 9:30 teremos o Patrulha dos Municípios. A apresentação Marcos Maia. Toda terça, toda sexta. Você informadíssimo, Patrulha. As ocasiões policiais de todo o sul do estado. Aí. O nosso show também tem dicas de saúde, dicas para o seu inverno. Previsão do tempo final de semana daqui a pouquinho. Depois do Patrulha tem a sequência da vovó. Quatro músicas pra você recordar, marcadas anos 70, 80 e 90. Melhor programação pra você curtir.
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Que seu dia tem as mãos de Deus para te sustentar, o sorriso dele para te iluminar e as palavras dele para te guiar, e o amor de Deus para todo sempre te abençoar.

0: Vem com a gente, bora! 8:10 na número 1 do sul do estado, é a nossa rádio.
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0: Cada boladão!
1: Tamo junto, obrigado pelo carinho de geral, fiquem com Deus.
0: Quem gostou faz barulho, aê! Obrigado.
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0: Reggae é só sucesso, 8h19. Primeira sequência musical de hoje no show da manhã. Friday Feeling. Fireboy DML. É o nosso show da manhã. Clima da sexta-feira, final de semana tá aí. Tamo juntos. Agora a melhor programação pra você curtir. 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
1: Vamos à previsão do Incafé para o final de semana? Vamos nessa então. Bom, hoje sexta-feira, o tempo permanece estável em todo o Espírito Santo devido à atuação de um sistema de alta pressão sobre o mar. O dia será marcado pela presença de sol entre poucas nuvens, favorecendo períodos mais prolongados de abertura do tempo em todas as regiões capixabas. Não há expectativa de chuva para o estado e as temperaturas seguem em elevação. Já para amanhã, no sábado, a passagem de uma frente fria pelo litoral do Espírito Santo provoca aumento da nebulosidade e previsão de chuva na faixa litorânea, principalmente pela manhã. Região serrana, o céu fica encoberto com possibilidade de chuva fraca e isolada. Já nas áreas próximas à divisa com Minas Gerais, o tempo permanece nublado, mas sem previsão de chuva, as temperaturas diminuem ligeiramente e os ventos sopram com intensidade moderada ao longo do litoral no sabadão. Já no domingo, a frente fria segue se afastando do Espírito Santo, mas ainda favorece tempo nublado e possibilidade de chuva rápida no litoral capixaba e extremo norte. Nas demais regiões, o dia será com o céu parcialmente nublado e sem previsão de chuva. As temperaturas se mantêm estáveis. Previsão do Incaper pro final de semana.
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0: Hora de informação no nosso Girando Notícias na sexta-feira. Ney Carvalho, bom dia, bom final de semana.
1: Bom dia, Romildo André, bom dia aos ouvintes da Rádio Cultura FM. Para você também um bom final de semana, Romildo. Uma mulher de 40 anos e um homem de 36 anos foram presos pela Polícia Civil após uma investigação sobre o furto ocorrido em uma loja no centro da cidade de Iguaçuí. A ocorrência foi registrada nesta última quinta-feira, dia 20 de agosto, depois que o proprietário da empresa procurou a delegacia para comunicar o crime. De acordo com o relato registrado pela polícia, o comerciante informou que o furto teria ocorrido por volta das 9h20. Ele, porém, só tomou conhecimento do crime cerca de 2 horas depois, ao verificar as imagens das câmeras de segurança da loja. Ainda segundo o registro, policiais analisaram as imagens e identificaram uma mulher muito conhecida pelas equipes da Polícia Civil por cometimento de furtos na cidade, juntamente com um homem homossexual que se veste com roupas femininas, também conhecido por praticar este tipo de crime. Após a identificação, os policiais foram até uma residência localizada no Beco do Roberto Mendes, onde, segundo as informações apuradas, um dos autores estaria morando atualmente. O homem teria demorado para abrir a porta, mas posteriormente permitiu a entrada da equipe. No imóvel, o homem primeiro negou a participação do crime e que não sabia do paradeiro da mulher que estava com ele no momento do furto. Durante as buscas no local, os policiais localizaram uma blusa atribuída à autora, que continha uma faca. A Polícia Civil informou ainda que havia informações relacionadas a outras ocorrências, nas quais a mulher seria suspeita de ameaçar vítimas utilizando uma faca. Em seguida, durante uma revista mais detalhada na residência, a mulher foi encontrada escondida debaixo de uma cama. Conforme o relato policial, ao ser localizada, ela teria reagido e resistido à abordagem, sendo necessário o uso moderado da força para contê-la e algemá-la. A ação policial foi coordenada pelo delegado de Iguaçuí, Messias Sirtulli. Os dois suspeitos foram autuados por furto e encaminhados para o sistema prisional do estado. 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
5: Hoje é sexta-feira.
4: Boa. Vamos nessa com o nosso Show da Manhã fazendo clima. Seguinte, hein? 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
4: Vamos nessa! Beleza pura, galera ligada com a gente, participando aqui no nosso WhatsApp, mandando aquele alô, o Marcelo Pagotto, mandando um feliz aniversário aqui pra sogra, né? A Clarinda Ferreira de Melo, uma pessoa muito especial e batalhadora, beleza pura, mandando um abração pra toda a galera vascaína também. Aí, beleza, tá tendo aqui hoje o Vascão completando 128 anos de história, né? Tá certo. Beleza, Marcelão? Abraço, meu irmão. E alô também aqui pra galera ligada, curtindo em Santo Antônio do Areião. Alô, Vinícius. Tá ligado, tá curtindo. Mandar um alô também pro Antônio Saulo Ambrosim. Tá fazendo aniversário hoje, né? Aí tá certo. Parabéns, irmão. Felicidade. A irmã Cecília tá mandando um beijão, desejando um feliz aniversário. Pessoal de Conceição do Castelo.
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4: Hora de atender o nosso ouvinte, vamos lá.
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4: Quem tá na área?
9: É aqui o José Francisco do Alto Caxixo. Manda um alô aqui do, da padaria do Jorge Queima Rosca. Ele é, olha, uma gente boa da padaria Queima Rosca aqui, no Alto Caxixo, Venda Nova, no Iligante, aqui no Campo Verde. Gente boa pra caramba, véio. Deus abençoe ele. Gente de coração bom. Tem muita freguesia aqui no Alto. Só com a música aí da. Da. Vestidinho Preto. Né? Toca uma música pra nós aí, Vestidinho Preto.
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Todo su estado. Sábado amanhã, no clima da sexta-feira, final de semana tá aí. É o seguinte, hein? O Poder Judiciário do Espírito Santo, por meio da segunda vara da comarca de Castelo, convida para o lançamento do projeto Vida, de enfrentamento à violência doméstica e familiar contra a mulher. Dia 27 de agosto, às 9 horas da manhã, no Teatro Municipal Sebastião Artênio Merson. Haverá palestra com a delegada doutora Francine Parmagnani sobre como identificar e romper o ciclo da violência. Participe, sua presença fortalece essa rede de proteção.

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1: Dicas de saúde, dicas pro seu inverno, né? Olha, cuide do sono, hein? Durma bem. O sono de qualidade é essencial para o bom funcionamento do sistema imunológico e para a recuperação do corpo. Cuide-se bem. E saúde pra você.
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2: Bom dia! Muito bom dia! Na Cultura, agora faltando 1 para as 9. Vamos juntos com o nosso Show da Manhã no clima da sexta-feira, finalzão de semana daí. 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

0: só sucesso. Continuamos aí, sucesso nessa manhã de sexta-feira com Robert Johnson. Sempre. A Nice Day to be Happy. Daqui a pouquinho, é o Patrulha dos Municípios, com a apresentação Marcos Laet. Na sequência, vamos recordar os bons tempos, né? Na sequência, no vovó, as músicas marcaram os anos 70, 80 e 90. Para sábado, tem dia D de multivacinação em Guarataízes. 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
0: Parabéns, felicidades pras gêmeas Marlene Ferreira da Silva e Marli Ferreira da Silva. A dona Maura Selva Botelho, mãe do Denaldo Conceição do Castelo. Seu João Batista Machado, 69 anos. Seu Luiz Pena Barbosa. Seu Manuel Renato Cristim Andrade. Seu Valdeir Marcelino Dias, 61 anos. Domício da Silva de Mogui. Quinha Frossá. Seu Juvenal Estevão de Oliveira, 90 anos, Baixa Itália. Jefferson Zanelato, Niterói. Antônio Saulo Ombrosim. E a Clarinda Ferreira de Melo. Tá com bacana fazer aniversário hoje, dia 21 de agosto. Tá curtindo o nosso programa?

0: Humberto Rocha, meu amigo. Ótima sexta-feira, abençoado final de semana.
1: Ótima sexta-feira e um final de semana abençoado pra você também, amigo. Romildo André e ouvintes do Show da Manhã da Cultura. 21 de agosto de 2026, hoje é o Dia Nacional da Habitação. Nossa igreja celebra Papa Pio X, a lua é crescente. 233 dias se passaram, faltam 132 dias para terminarmos o ano. A frase da manhã é do Raul Seixas, que hoje completa aniversário de morte. Eu não sou louco, é o mundo que não entende a minha lucidez. Moradores do bairro Padre Gabriel, em Cariacica, fizeram um protesto na noite de ontem após a morte do pequeno Pablo Henrique Ferreira de Oliveira, de apenas 6 anos. O menino brincava de bicicleta quando foi atropelado por um ônibus do Transqual e, infelizmente, ele morreu no local. A Justiça do Trabalho condenou a Companhia de Alimentos Uniaves Limitada e a Rio Branco Alimentos S.A. PIF PAF por jornada excessiva e ausência de descanso semanal de funcionários no Espírito Santo. Além disso, as empresas deverão pagar R$ 200 mil por dano moral coletivo e doar 20 toneladas de alimentos a entidades filantrópicas do sul do estado. A decisão atende a um pedido do Ministério Público do Trabalho do Espírito Santo e determina que a Uniaves coloque fim às jornadas excessivas e comece a praticar o descanso semanal remunerado. Um homem sofreu queimaduras de 45 graus no corpo após ser atingido por um fogo enquanto ele tentava controlar um incêndio em uma plantação. Isso aconteceu em Iconha ontem. Segundo informações, a vítima chegou consciente ao hospital da cidade, mas apresentava queimaduras no rosto, nos membros superiores e na região do quadril, além de ter inalado fumaça. E um homem de 28 anos que estava foragido da justiça e possuía 3 mandados de prisão em seu desfavor foi preso após pular do segundo andar de um prédio ao perceber a presença dos militares e tentar fugir. Esse caso aconteceu em Lagoa Funda, Marataízes. O investigado possui um mandado de prisão em aberto, expedido pelo juiz da Vara Única do Rio Novo do Sul, decorrente de uma condenação definitiva de 9 anos de reclusão em regime fechado pelos crimes de tráfico de drogas, associação para o tráfico e corrupção de menores. 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Passando a limpo, apresentação, doutor César Nemer. Humberto Rocha para a Rádio Cultura FM de Castelo. 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Girando.

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1: Bom dia!
2: Bom dia, Romildo André, bom dia, ouvintes da Cultura, iniciando mais uma edição do nosso Patrulha dos Municípios, hoje, 21 de agosto de 2026. E a gente inicia o programa de hoje, né? 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

0: iniciando o nosso programa de hoje, um fato inusitado aconteceu, né, em Cachoeiro Itapemirim. Olha, você pode pensar em tudo, mas em uma matéria dessa, uma ocorrência dessa, é muito difícil às vezes acontecer. Só aconteceu quando tivemos aqui a ocorrência onde foi encontrado um caixão, não é? No ponto de ônibus em Condoru. E agora um homem furta uma caixa usada para transportar cadáver do ML, né? Lá em Cachoeiro Itapemirim. O homem foi preso em flagrante na noite desta última quarta-feira, dia 19, após roubar aí uma caixa metálica utilizada para transportar cadáver do Instituto Médico Legal do ML lá de Cachoeiro Itapemirim. Olha, segundo o boletim de ocorrência da Guarda Civil Municipal, a GCM, o furto aconteceu nas proximidades do bairro Independência, aonde funciona a futura sede da Polícia Civil. O suspeito teria deixado o local carregando o equipamento e em seguida seguindo aí em direção ao bairro Coronel Borges. A ocorrência foi registrada por volta das 6h55, após acionamento do CIODES. Agentes da Guarda Municipal iniciaram então as buscas com o apoio do serviço de vídeo monitoramento e durante as diligências aí, a equipe encontrou no bairro Nossa Senhora Aparecida um homem com as características semelhantes à registrada pelas câmeras. Conforme a GCM, ele carregava o caixão, a caixa metálica furtada. O homem foi abordado, recebeu voz de prisão em flagrante pelos crimes de furto. De acordo com o registro da ocorrência, o detido estava bastante agitado durante a abordagem, o que levou então os agentes a utilizarem algemas para garantir a segurança da equipe e do próprio homem. Ainda segundo a Guarda Municipal, durante o trajeto até o plantão policial, o suspeito teria desferido diversos chutes contra o compartimento de segurança da viatura, provocando aí danos na estrutura interna do veículo. A caixa metálica foi recuperada, entregue ao serviço responsável, que ficou encarregado de encaminhar o objeto à delegacia. O suspeito também foi apresentado ao Departamento da Polícia Judiciária de Cachoeiro Itapemirim para as providências cabíveis. Segundo o boletim, ele foi entregue sem lesões corporais decorrente da ocorrência da guarnição. É cada uma, né? Parece que o cara acorda de manhã e diz assim: ah, o dia tá muito tranquilo, eu agora vou arranjar um problema pro meu dia. Vou ali, vou roubar do nada essa caixa metálica aí, né? Que é usada aí no ML. Não tem nada pra fazer, vou ali, vou arranjar um problema aí, né, pra minha vida. Aparentemente, ele deve ter roubado essa caixa aí pra vender aí aquilo pra algum ferro velho, enfim, né? Pra saber se tinha algum valor. Ele foi capturado, polícia chegou, fez a captura e agora vai ter que responder aí um crime assim inusitado, né? Crime inusitado, e a polícia chegou com vídeo monitoramento, auxílio do vídeo monitoramento, e conseguiu identificar o autor. Genro é indiciado por feminicídio da sogra. Você se recorda daquela ocorrência? Essa ocorrência aconteceu lá em Afonso Cláudio, né? A Polícia Civil concluiu um inquérito sobre a morte de Lisalinda Spammer, de 47 anos, ocorrido em junho desse ano em Afonso Cláudio, na região serrana do Espírito Santo. O genro dela, o Antônio Pereira Alves, de 40 anos, conhecido como Tony dos Teclados, foi indiciado por feminicídio. Ele está preso desde 19 de junho. Segundo o delegado Guilherme, o titular lá da delegacia de Afonso Cláudio, as investigações apontam que o crime ocorreu em contexto de violência doméstica e familiar de conflito patrimonial entre a vítima e o investigado. Os dois moravam no mesmo terreno e tinha atividades econômicas relacionadas à produção de café. Olha, segundo a investigação, os elementos reunidos indicam a motivação de ordem patrimonial e societária, relacionados então a conflitos envolvendo a divisão de valores provenientes de atividades econômicas desenvolvidas em conjunto pela vítima e pelo investigado. Lisalinda Spammer Ela desapareceu lá em Afonso Cláudio, né? E foi no dia 6 de junho. E o corpo foi encontrado no dia 15 em Mata Fria, a cerca de 500 metros da casa onde ela morava. A investigação confirmou que a mulher sofreu um corte na região do pescoço. Conforme a Polícia Civil, o genro participou das buscas, indicava então locais diferentes de onde estava localizado o corpo. A polícia então fez aí o levantamento e agora acabou indiciando aí o genro. Tá quase finalizando esse inquérito, mas o genro é sim o principal suspeito desse acontecido, né? Ele tinha aí atividades econômicas junto com a sua sogra, não é? Com a produção de café, e já tinha outros casos aí de agressão, aonde ele agrediu a sogra em outros momentos, tinha ali as imagens que comprovavam, né? A discussão, enfim, entre eles, ele também ameaçando a sogra pelo WhatsApp, e a polícia teve então aí o levantamento de todas essas informações e está concluindo o inquérito. E ele sim é o principal responsável, principal suspeito por esse crime bárbaro que aconteceu lá em Afonso Cláudio. Homem é localizado após publicar vídeo ameaçando a PM. Olha, tivemos aí há uma semana, uma semana atrás, o assassinato aí, não, onde tirou a vida aí de um PM, né? A polícia militar lá de Cachoeiro Itapemirim, um rapaz jovem, né? Tava trabalhando, fez abordagem aí de um criminoso e acabou perdendo a vida. E esse senhor aqui, esse homem foi localizado após ele publicar um vídeo, né? Ele ameaçando, esse homem foi localizado aí pela PM nesta terça-feira em Cachoeiro Itapemirim, após ele publicar nas redes sociais um vídeo de teor ameaçando aí, exibindo esse objeto semelhante a uma arma de fogo. A publicação ocorreu durante esse atendimento que eu estou dizendo, na semana passada. Segundo a Polícia Militar, policiais do 9º Batalhão chegaram ao autor das informações levantadas pelo Serviço de Inteligência. O homem, identificado pelas iniciais BSS, foi localizado em uma residência no bairro São Luís Gonzaga. No vídeo, um homem teria registrado imagens do momento em que esse policial militar baleado recebia atendimento. E ao mesmo tempo, ele fez então aí declarações considerando aí, ameaçando, como se estivesse ameaçando então a polícia militar e os envolvidos naquela ocorrência, enquanto mostrava o objeto semelhante a uma arma. Durante a abordagem, ele confirmou ter feito a publicação, mas afirmou que não tinha intenção de ameaçar os policiais. Segundo o homem, o objeto exibido no vídeo era uma arma de plástico. O simulacro havia sido colocado dentro de uma sacola de lixo na varanda da residência. Após identificar, então, os policiais aonde havia deixado aí o objeto, o homem teria, né, então, esclarecido a situação, disse que não fez por mal, que como se fosse um ato de brincadeira. Só que esse tipo de brincadeira não é o tipo de brincadeira que você deve compartilhar, não é? Ele fez esse vídeo, eu tive acesso ao vídeo nas redes sociais, eu acho que grande parte aí dos ouvintes tiveram acesso a esse vídeo, aonde ele está observando aquela ocorrência que foi próximo à sua residência, e ali ele faz as imagens dizendo: olha, não venho para o meu lado que aqui também tem, tipo assim, como se os policiais chegassem até ele e ele também pudesse aí desferir algum tiro contra esses policiais. Se é então de brincadeira ou se ele realmente estava ameaçando esses policiais, agora ele vai responder por essas ameaças graves, né? Isso aí gerou uma revolta enorme entre as forças policiais, né? A Polícia Civil, a Guarda Municipal, também a Polícia Militar lá de Cachoeiro Itapemirim, e a todos que tiveram acesso a esse vídeo ficaram revoltados, com a audácia desse senhor. Se foi então de brincadeira ou se ele não teve a intenção de ameaçar, agora vai ter que responder criminalmente.
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0: Homem tenta estuprar irmã, agride sobrinho e acaba preso em Anchieta. Um homem de 39 anos foi preso suspeito de tentar estuprar a própria irmã de 44 anos na noite desta última segunda-feira, dia 17, em Anchieta, no litoral sul do Espírito Santo. A vítima gritou por socorro e foi ajudada pelo filho, que interveio e impediu que o crime fosse consumado. Segundo a polícia militar, a mulher estava deitada no quarto quando o irmão entrou e segurou os braços contra a cama e tentou então estuprá-la. Ela gritou por socorro e o filho entrou no cômodo para ajudá-la. Durante a intervenção, então, o homem foi atingido pelo tio com um soco no rosto. Após a tentativa de agressão, o suspeito correu aí e se escondeu na cozinha da residência. Os policiais foram acionados. Segundo a PM, ele se recusou a sair do local e não obedecia então às ordens de se integrar. Olha, diante então da suspeita de que o homem pudesse entrar, estar armado, os militares então utilizaram um gás lacrimogêneo para tentar contê-lo. O suspeito conseguiu deixar a residência, entrar em luta corporal com os policiais na rua. Ele também teria entrado em confronto com outro irmão de 41 anos. Para conter o homem, a PM utilizou 4 disparos de munição de borracha e uma arma de choque. Após passar por avaliação médica, o suspeito e os demais envolvidos foram encaminhados à delegacia de Guarapari. De acordo com a PM, a Polícia Civil, o homem foi autuado em flagrante por tentativa de estupro e resistência à ação policial. Olha, ele tentou estuprar a própria irmã e tem relatos aqui, ó, da Secretaria da Justiça, que o homem já havia sido preso em maio de 2010 por estupro de vulnerável e ele recebeu o alvará de soltura em maio de 2019. Ou seja, ele ficou aí 9 anos preso, já tinha cometido esse crime, ficou 9 anos preso. Mesmo assim, ele não aprendeu, né, com esses 9 anos e agora vai voltar para trás das grades. Ele tentou agora sim estuprar a própria irmã. Na cultura são 9:52. Vamos para um rápido intervalo comercial e a gente já volta com Patrulha dos Municípios.
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1: De volta com o nosso Patrulha dos Municípios, acidente. Olha, acidente ciclista aqui em Castelo, né? Ciclista morre após ser atropelado por um carro aqui em Castelo. O ciclista morreu após ser atingido por um carro na Avenida João Venturim Filho, no bairro Cava Roxa, em Castelo, na noite desta última quinta-feira, dia 21. A vítima chegou a receber o atendimento de equipes do Serviço de Atendimento Móvel de Urgência SAMU, mas não resistiu aos ferimentos. Segundo a Polícia Militar, o ciclista seguia de bicicleta no sentido centro Cava Roxa, quando ocorreu a colisão com um Volkswagen Gol, que trafegava na mesma direção. A polícia científica foi acionada para realizar, então, a perícia no local. Durante o atendimento da ocorrência, a Polícia Militar conseguiu imagens de uma câmera de vídeo monitoramento instalada em um estabelecimento comercial às margens da avenida. De acordo com o registro policial, as imagens mostram a dinâmica do acidente e deverão, então, auxiliar na apuração das circunstâncias da colisão. A PM informou que o trecho

Logo após o acidente, o socorro foi acionado. O condutor permaneceu no local aguardando a chegada do SAMU e da Polícia Militar. O motorista aceitou então realizar o teste do bafômetro, que, segundo a Polícia Militar, o resultado deu negativo, não indicando então ingestão de álcool. Após os trabalhos da perícia, o veículo envolvido no acidente foi liberado e o carro apresentava aí danos, não é? No para-brisa, farol direito, capô, teto e na coluna da porta direita. Também a bicicleta ficou sob responsabilidade de um dos familiares da vítima. O motorista foi encaminhado à 7ª Delegacia Regional lá de Cachoeira do Itapemirim para prestar esclarecimentos. O corpo do ciclista foi encaminhado ao serviço médico legal lá de Venda Nova do Imigrante. A polícia agora tem, né, as imagens desse acidente que aconteceu ontem aqui em Castelo, que tirou a vida desse rapaz, desse senhor. E agora vai conseguir então esclarecer qual foi a dinâmica. Se esse carro realmente estava na velocidade compatível com a via, se esse ciclista estava transitando dentro da rodovia, ou seja, dentro ali da pista, não é? Então a polícia vai ter aí todas essas informações, com essas imagens, com certeza vai trazer aí a resposta, né, para os familiares e para a população de Castelo, para saber o que realmente aconteceu nesse acidente que vitimou esse senhor ontem aqui na nossa cidade de Castelo. Menina de 6 anos ajuda a salvar a mãe de ataque com facão no Espírito Santo. Uma menina de 6 anos ajudou a mãe de 27 a escapar de um ataque com facão, né? Cometido pelo companheiro da vítima de 24 anos. Na madrugada desta última terça-feira, dia 18, no bairro Flechal 2, em Cariacica, na Grande Vitória. Após conseguir fugir para a casa da mãe, a mulher ainda foi perseguida pelo agressor. De acordo com o relato da vítima, a Polícia Militar, ela estava dormindo quando o companheiro tentou atacá-la com um facão. A filha presenciou a agressão e interveio então, que permitiu que a mãe conseguisse escapar e correr para a casa da mãe, no mesmo bairro, né? Mesmo após a fuga, o homem teria seguido a vítima armado com facão. A Polícia Militar foi acionada pelo COD 190 e, ao chegarem ao local, encontrou a mulher correndo em direção à viatura, pedindo socorro. Os militares então visualizaram o suspeito e, logo atrás dela, carregando então o facão na mão. Os policiais deram ordem para que o homem soltasse a arma. Inicialmente, ele se recusou, mas pouco depois deixou o facão no chão e foi abordado pelos militares. Segundo a vítima, o ataque teria sido motivado por ciúmes. O nome do suspeito não será divulgado para preservar então a identidade da criança e da mulher. O caso foi encaminhado às autoridades competentes para medidas cabíveis. Mais um caso aí onde essa senhora teve a sorte, né? Teve a sorte de escapar, né? Essa criança, ela se envolveu aí nessa ocorrência, né? Viu que a mãe estava sendo ameaçada e ela acabou se envolvendo, acabou tirando a atenção aí do agressor. A mãe conseguiu correr e, mesmo assim, ele correu atrás da mãe, mesmo com a presença da polícia, mesmo depois da presença da polícia no local ali indicado, ele ainda estava com essa arma na mão, com esse facão, né? Então a intenção dele realmente era de tirar a vida dessa senhora.

Homem é preso por crimes sexuais contra a própria filha. Um homem de 35 anos foi preso preventivamente em Cariacica após uma investigação da Polícia Civil apontar suspeitas de estupro e exploração sexual contra a própria filha de 17 anos. A prisão ocorreu nesta última segunda-feira, dia 17, e foi realizada pela Delegacia de Proteção à Criança e ao Adolescente. De acordo com a Polícia Civil do Espírito Santo, os episódios mais recentes investigados teria ocorrido em maio deste ano, pouco depois de a adolescente voltar a morar com o pai. Durante então as diligências, os investigadores tiveram acesso às mensagens que teriam sido enviadas pelo

0: respeito ao celular da vítima. Segundo uma dessas mensagens, um homem teria oferecido R$300 em troca de relação sexual. No decorrer da investigação, encontrou outros inquéritos policiais nos quais o mesmo homem aparece como suspeito de violência sexual. Os casos envolvem a adolescente e a irmã dela, atualmente com 19 anos, e teriam ocorrido anos atrás. Segundo a Polícia Civil, em um desses procedimentos há registro de violência sexual envolvendo a adolescente, que também figura como vítima na investigação atual. O homem já havia sido denunciado anteriormente pelo crime de estupro de vulnerável. Ainda de acordo com a polícia, o suspeito confessou durante o interrogatório a prática dos atos investigados. A polícia também reuniu depoimentos de testemunhas e outros elementos durante o inquérito. O material foi encaminhado ao Poder Judiciário juntamente com o pedido de prisão preventiva. Entre os fundamentos apresentados para a medida está a suspeita de repetição de práticas criminosas contra a vítima. Após o cumprimento do mandado, o homem foi levado para os procedimentos legais e posteriormente encaminhado ao sistema prisional, e ele permanece à disposição da justiça. Ou seja, não é a primeira vez que acontece essa situação. Ele já estava, já tinha aí outros processos, aonde inclui a irmã dessa garota, né? São duas filhas. E ele já havia abusado sexualmente de uma outra menina, não, uma outra filha, se é que ele pode chamar essas duas meninas de filhas, se ele pode ser chamado de pai. Com a pessoa, um ser humano que faz um ato desse, tem que ser chamado, não pode ser chamado de bicho, né? Porque às vezes acontece esse tipo de coisa que nem os bichos fazem com seus filhotes, né? Tratam com tanto carinho, né? E você vê um cidadão desde 35 anos que já tinha abusado sexualmente de uma filha, né? Já estava respondendo por essas acusações, e ele chegou na maior naturalidade lá na delegacia, na hora do interrogatório, e realmente chegou e alegou, né? Deu o depoimento dizendo que realmente aconteceu os fatos. Parece que é tudo normal, né? Parece que, como ele não foi punido na primeira vez aí, acho que na cabeça dele, ó, vai acontecer a segunda, também não vou ser punido, vou ficar aí pouco tempo aí preso e vou ser libertado novamente, vou estar nas ruas. Então já chegou e já abriu o verbo dizendo que realmente estava acontecendo, como se fosse uma coisa banal. Mas agora ele vai ter que responder então por esses crimes, né? Ele é réu confesso de ter estuprado as duas filhas. Olha, PRF recupera caminhonete roubada há 10 dias em Conceição do Castelo. Uma caminhonete com registro de roubo foi recuperada pela Polícia Rodoviária Federal na tarde desta última quarta-feira, dia 19, durante uma fiscalização na BR-262 em Conceição do Castelo. A abordagem aconteceu por volta das 2 horas da tarde, no KM-118 da rodovia, durante uma ação voltada ao combate à criminalidade. Os policiais pararam um Fiat Strada e, após consultarem então o sistema de segurança, constataram que o veículo possuía registro de roubo. Segundo a PRF, a ocorrência de roubo havia sido registrada em 9 de agosto de 2026 em Vitória, 10 dias antes da recuperação. Olha, questionado sobre a origem do automóvel, o motorista afirmou que havia comprado a caminhonete por meio de um anúncio publicado em uma plataforma de comércio eletrônico. De acordo com o relato apresentado aos policiais, a negociação ocorreu em Santa Maria e Jetibá. O condutor disse ainda que pagou inicialmente R$5.000 em dinheiro e combinou o pagamento do restante em parcelas quinzenais por meio de Pix. Após a constatação do registro de roubo, os policiais encaminharam um homem ao Departamento de Polícia Judiciária de Venda Nova do Imigrante. A caminhonete foi removida para o pátio credenciado do Detran e ficará à disposição das autoridades policiais. Mais um caso aqui onde o cara se ilude com aquele anúncio lá feito nas redes sociais. R$5.000 de entrada. Deu R$5.000 de entrada, não tinha financiamento, tinha nada, comprou direto com o comprador, foi lá, deu R$5.000 e ia pagar em parcelas quinzenais. Será que realmente ele comprou esse carro acreditando que ele não tinha nenhuma passagem, né? Pela polícia. Agora uma coisa, como que um cidadão compra um carro desse, ele não faz um levantamento dos documentos desse carro? Olha, documentação, tem documentação? Não tem documentação. Mas se não tem documentação, você tem que fazer aí uma vistoria, né? Vai lá fazer aquela vistoria lá para saber se realmente esse carro se esse carro não é roubado, se esse carro não é clonado. Ele foi lá, deu R$5.000 e disse para a polícia que ia pagar as prestações de 15 em 15 dias, ia pagar um determinado valor aí para a quitação desse veículo. Resta saber se ele comprou sabendo que esse carro era roubado ou se realmente ele caiu num golpe. É um pepino para ser descascado e ele vai ter que explicar isso aí agora para a polícia, não é?
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0: Olha, chegando ao final de mais um Patrulha dos Municípios, quero agradecer aqui os nossos ouvintes que estão sempre participando com a gente, né? Trazendo pra gente aqui, mandando as ocorrências, né? Fazendo pedidos pra gente fazer aquele alerta aí às autoridades, né? Que possam ajudar, né? Os ouvintes em algumas determinadas ocorrências. Obrigado aí pela participação aqui no nosso Patrulha dos Municípios. Mandar um abraço aqui pro nosso amigo Felipe, lá de Cachoeiro, Itapemirim. Ele tá sempre ligado com a gente aqui no Patrulha dos Municípios, dizendo que adora o programa por estar sempre a par do que acontece aqui na região sul do Espírito Santo e também nas demais regiões. Alô, Felipe, um abraço para você, um abraço aí para todos de Cachoeiro, de Itapemirim. 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Eu vou ficando por aqui, você continua na companhia do Romildo André com o Show da Manhã. Logo mais estou de volta com o Show da Tarde da Cultura e voltaremos na próxima sexta-feira. Sexta-feira que vem estamos de volta com o nosso Patrulha dos Municípios. Na próxima terça-feira tem o Jogo da Verdade com o Dr. César Nemer, onde ele vai estar entrevistando a doutora Francine Permagnani aqui na Cultura. Portanto, então, voltaremos na próxima sexta-feira com o nosso Patrulha dos Municípios.

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0: Muito bem, estamos de volta com o nosso show da manhã. E agora é hora de viajar no tempo, né? Com a sequência da vovó, que marcaram os anos 70, 80 e 90. Vovó, vamos chegando, minha querida.
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0: Ô, vovó. Um abraço pra galera ligadinha com a gente aí. Abraço ao seu amigo Augusto, curtindo a programação lá em Cachoeiro, mandando abraço pra toda a turma do aeroporto. Beleza, meu irmão? Também alusão aqui pra Elza, turminha da Argemassa, em São Vicente, Cantagalo, Cachoeiro. Galera sempre ligada com a gente. Bom final de semana pra vocês aí, bom trabalho. Alô, Miguel! Miguel de Sombra da Tarde, também tá ligado. E o xará dele aqui também é o Miguel do bairro de Niterói, né? Aí. Nosso amigo Anderson, sempre ligado também, pessoal do Anderson Motos, ao lado do Sicredi aqui em Castelo. Nossa rapaziada, em casa, no carro, no trabalho, todo mundo curtindo a cultura primeiraça, né? O Adriano, Moço Sul, também pedindo a sua música pra sequência da vovó. Nosso amigo Marcelo Feitosa, grande Marcelão, tá sempre ligado. Abraço, irmão. Rodinei Bagatol, Cachoeiro Mirim, mandando abraço pra toda a galera aqui da Band, de Vivar, com Alto Amarelo. Beleza. Bora viajar no tempo? Vamos à primeira dica de hoje? Só as velhinhas, né? As que marcaram os anos 70, 80 e 90, você recorda com a gente. E pede a sua, né? Primeira dica de hoje. Nice and Slow. Yes, Green. Lembra? A música Nice and Slow, do cantor jamaicano Jesse Green, foi lançada originalmente no ano de 1976, hein? O hit de disco music e reggae fez parte do álbum de estreia de mesmo nome do artista, né? Compositor Kim Gibson. O sucesso aí chegou ao primeiro lugar nas paradas da Bélgica e dos Países Baixos. Bora viajar no tempo!

0: Cultura, a rádio de todas as idades, foi a nossa sequência da vovó de hoje, finalizando aí com versão remix para Always All My Mind, Pet Shop Boys, lançado oficialmente como single em 30 de novembro de 1987, né? A faixa surgiu após a dupla gravar a música para o especial de TV britânico em homenagem aos 10 anos da morte de Elvis Presley. Recordamos hoje, atendendo o nosso ouvinte aqui, o pessoal que participa no Zap. Recordamos RPM, Cultura Gelada do seu remix. Camila Camila, ganhou de nós. E Nice and Slow com Yes Green. De volta segunda-feira, vovó com o seu baú pra você matar a saudade.
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0: Ê, vovó. Um abraço pra turma ligada com a gente aí, nosso amigo Anselmo. Ligado lá em Conceição do Castelo. Abraço, irmão. O Jean Javarini. Bairro Lagoa do Meio, Linhares, tá na sintonia com a gente também, né? Pessoal também pela internet, galera online, de Castelo para o Mundo, essa é a nossa rádio. Cultura. Da melhor programação no seu dia a dia, segunda-feira de volta.
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1: Seu final de semana tem as mãos de Deus para te sustentar, o sorriso de Deus para te iluminar, as palavras de Deus para te guiar e o amor de Deus para todo sempre te abençoar.

0: Amém.
1: Bom dia!
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4: Chegando o Internacional Luiz Subansu para mais um Cultura Esportiva. Tem promoção já já para você participar com Fumancha. Bom final de semana, gente. Saúde e paz. Nosso encontro marcado no domingo, se Deus quiser, a partir das 9:30. Domingaço e segunda, Show da Manhã. Saúde e paz.

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Tem um pacotão de refri, oferta do Conselho Comunitário de Santa Teresa. Está convidando para a 15ª Festa Country, domingo a partir das 12 horas, torneio de futebol, entre famílias, society. Temos aqui rodeio no Touro Mecânico, show com Pablo e Matheus às 4 da tarde do domingo, tem Cleone Miranda também. Não leva Pix não, hein? Eles não aceitam Pix nem cartão não, leva din-din. E você domingo pode se divertir lá na Festa Country de Ribeirão, de Santa Teresa. 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Está arrebentando a boca do balão. E você em casa, só digitar e mandar para cá para faturar no final do programa. 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Ó, domingo tem domingo solidário, lá na quadra de São Quirino. Domingo solidário é uma brincadeira que eles vão fazer em homenagem para o tratamento de saúde do Everaldo Marques. É uma festa solidária ao Everaldo Marques. Tem que fazer uma cirurgia e tal. Então, domingo, lá na quadra de São Quirino, lá em São Manuel, vai ter vários cantores por lá, vários shows, né? Tem pessoal da região, pessoal de perto da região, vai ter almoço, leilão de garrotes e variadas prendas, com entrada franca, domingo, lá na quadra de São Quirino. É a festa solidária aí, vale a pena, hein? 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No Esporte Internacional, Romildão, domingo os motores vão roncar às 10 da manhã, hein? É o... O Grande Prêmio da Holanda, né? Terra do Verstappen. Verstappen, inclusive, já renovou o contrato com a RBR. Mas quem está liderando aí a Fórmula 1 é o Antonelli, 219 pontos. O Hamilton vem ali doido para chegar, 169, 50 de diferença, né? Depois tem o Russo, 160. Hoje tem treino livre durante o dia. Amanhã tem a definição do grid largada. E domingo, às 10 horas da manhã, né, nós teremos aí o Sport TV transmitindo ao vivo, né, o Grande Prêmio da Holanda de Fórmula 1. Copa Libertadores da América, mais um brasileiro se deu bem ontem. Corinthians 1, Rosário Central 0, com jogador a menos, hein? Correu um risco muito grande, mas o Corinthians achou força e se garantiu na próxima fase da competição. O outro brasileiro perdeu nos pênaltis, LDU 0. Mirassol também 0. Nos pênaltis, a LDU faturou a vaga para a próxima fase da competição. E as quartas já estão definidas, hein? Quartas de final, temos aqui, ó, Estudiantes e Corinthians, Tolima ou Independiente Santa Fé e Flamengo, Palmeiras e LDU,
Fluminense e Platense, né? Então é só aguardarmos aí para definição de horário, dia das quartas de final, jogos de ida da

0: Libertadores da América. Já na Copa Sul-Americana, ontem o Vasco nadou de braçada, principalmente no segundo tempo. O ataque ontem, né, confirmou, né? Olímpia 1, Vasco 0. E saiu perdendo por 1-0. Na hora do futebol carioca, a gente fala do assunto aí, o Vasco já sabe que vai pegar o River ou Santa Fé. River ou Santa Fé vai pegar o Vasco na próxima fase da Copa Sul-Americana. O Macará empatou com o Santos lá no Equador, 0-0. No agregado, o Santos passou para a próxima fase. E o Botafogo, pelo menos venceu, né? Venceu por 1-0, né? Gol do Danilo, né? Botafogo 1, Ciência 0. Como tinha levado um chocolate lá no Peru, o Botafogo ganhou, mas fica fora da briga. O campeonato inglês começa hoje, hein? ESPN transmite ao vivo hoje, 16h. Arsenal e Culver City. É, hoje, 16h. É campeonato inglês e o ESPN transmitindo ao vivo. Campeonato Saudita, hoje, o Sport TV transmite ao vivo, 13h. Al Riyad e Al Nassr, time do Cristiano Ronaldo, mais uma rodada do Campeonato Saudita, e o Sport TV transmite a partir das 13h ao vivo. Vamos dar um pulo até Cachoeira de Itapemirim? Tem notícias do Estrela, tem também o Esporte Amador de toda a região, sempre em nome da Hemoclin. 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
1: Carlos Damasceno.
0: É um bom dia e um ótimo final de semana para você, garotão da massa.
2: Alô, Fumanchu, bom dia para você, feliz sexta-feira. Fumanchu, para você também, um excelente e abençoado final de semana. 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Abraçando ao grande amigo Cará, do Desengano Muqui, também para o seu sobrinho Wellington, popular Leitão. O Cará realizou um torneio society na Mangueira, no campo do Éder. O campeão foi Coutinho, vice Mangueira. O artilheiro foi Rondinei e o melhor goleiro Pietro, da equipe Coutinho. Alô, Cará, um abração para você e o pessoal bacana aí do Desengano em Muqui. 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Estrela do Norte. Após a estreia do novo técnico Igor Guerra na quarta-feira, quando a Estrela goleou o Lanterna já eliminado da chave Centro-Sul, o Pinheiros, por 5-0 no Sumaré, com 2 gols do atacante Jarles Baiano, 1 de pênalti, 2 do quarto zagueiro Yuri e 1 do estreante, também atacante Emerson, os jogadores alvinegros realizaram há pouco no gramado do estádio Mário Monteiro Sumaré um treino de finalização, posicionamento, mas logo mais 3:30 da tarde os jogadores retornam a campo para realizar um treino técnico-tático, mas provavelmente o técnico Igor Guerra deverá mandar a mesma formação que começou a partida de quarta-feira contra o Pinheiros. O Estrela matematicamente já está classificado, mas busca uma nova vitória amanhã aqui em Cachoeiro, às 16h, no Sumaré, pela 9ª rodada, recebendo o Tupi de Vila Velha, para definir como primeiro colocado e ter a vantagem de fazer o segundo jogo das semifinais no Sumaré. Léo Rodrigues, Jairo, Ferrugem, Yuri e William Simões, Mateusão, Canário, Anderson e Gustavo Tonoli, Emerson Mineiro e Jarles Baiano. 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Campeonato Sulino, categorias de base da LDCI, sub-10, 12 e 14 anos, começa amanhã com 5 jogos e o complemento no domingo, sempre a partir das 8:30 da manhã. Aí em Castelo, no campo do comercial, tem Comercial e Basileia. Em Atílio Vivaco, no José Valentim Lopes, Atiliense e Itapimirim Futebol Capixaba. Em Muqui, no João Vieira da Fraga, Atlético de Muqui e Guaçuí. Em Piúma, no Florença Serafim Dois Anjos, Projetos Juntos Piúma e Beira Rio de Guaçuí. Em Conduru, América de Castelo recebe Craques do Amanhã de Fruteiras Nova Vargem Alta. Já domingo, a partir de 8:30 da manhã, em São Joaquim, o projeto de Olho no Futuro recebe o Esporte Clube Itapoama de Rio Novo. Folga o Grêmio Santo Agostinho. Abraçando ao seu Francisco, da manutenção da Câmara Municipal de Cachoeiro. Feliz da vida com o seu Fluminense, classificado para as quartas de final da Libertadores. Alô, seu Francisco, obrigado pelo carinho da audiência aqui no Cultura Esportiva. Campeonato Futset Intermunicipal. 6 jogos foram realizados pela 3ª rodada. Claridade 2, Hudson e Vinícius. Cowboys 3, 2 do Batata, 1 do Guriti. Tropa do PD, que é Poço Dantas, 1, gol do Cauã. Itapoama 3, Carreirinha e Ronald. Marata City 5, 2 do Lunic, 2 do Heraldo, 1 do Carlos Ronald. Esplanada City 3, 2 do Bruno, o outro Gabriel Pontes. Penzal 8, Douglas Silva 2, Douglas Brandão 2, Carlos Henrique 2, Brian e Wellington, Ciclone 3, Semilton e David. Os Croatas 1, gol do Pânico, Olímpia 0, Arsenal da Barra 4, Alan Santos 2, Renan Santos também 2, Real Barra também 4, Rafael Ramos 2, André e o Erickson. O jogo entre Nova Era e Colles será marcado uma nova data. 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E o Campeonato Sulino Amador Adulto, domingo, segunda rodada, sempre iniciando às 15h. Pela chave A, tem Anchieta e Piúma. O presidente Kennedy recebe o Zanata de Alfredo Chaves. Em Rio Novo, tem Esporte Clube Itapuama e Conha. Pela chave B, em Divino de São Lourenço, o Atlético Divinense recebe o Cruzeiro do Sul de Alegre, enquanto em Calçado tem União e Muqui. Folga o Atlético de Jerônimo Monteiro. Um abraço, hein, Fumanchu? Segunda tem mais.
0: É, tá aí o garotão da massa, deixando esse povão aí muito bem informado. Já já tem uma Arcobelicola. Antes, mandando um abraço pro Rodinei Bagatol. Lá em Cachoeiro do Itapemirim, tá sempre ouvindo a cultura lá. Rodinei Bagatol, obrigado pelo carinho. E um abraço aqui também pro meu amigo Pablo Mamede, né? Pablo Mamede é filho do meu amigo Paulo Mamede e da minha amiga Edinha. Alô, Pablo Mamede, aquele abraço. Arcobelli cola com resumão de final de semana, sempre em nome da papelaria do Tiago. 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
0: Bom dia, Arcobelli.
4: Bom dia, Fumanchu. Bom dia, galera ligada no Cultura Esportiva. Vamos de campeonato capixaba da Série B, né? Daqui a pouquinho todas as informações aí pra galera. 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Bom, primeiramente, né, nós vamos aqui passar a nota, né, de pesar, né, da federação, né, nosso futebol capixaba de luto. Federação de Futebol do Estado do Espírito Santo manifesta aí profundo pesar pelo falecimento, né, do treinador Zé Humberto, aos 64 anos, na noite dessa quinta-feira, ontem, né, de acordo aí com as informações divulgada pelo seu último clube, né? Que é o Nova Lavras Esporte Clube de Minas Gerais. Zé Humberto, né? Era uma pessoa muito querida, respeitada aqui, né? No futebol capixaba, aqui no estado. Conquistou os títulos do Capixabão e também da Copa Espírito Santo com o Atlético de Itapemirim em 2017 e também pelo Atlético de Itapemirim. Ele foi vice-campeão da Copa Verde em 2018. Zé Humberto trabalhou também no Estrela, no Vila Velense e também aqui no estado. O último clube, né, foi o Forte Futebol Clube, onde o Zé conseguiu o acesso aí do Forte para a primeira divisão do futebol capixaba. Então, aí o falecimento do nosso querido Zé Humberto. Vamos falar do campeonato capixaba? Bola rola, né? Amanhã, jogos importantes, nona rodada. tem Audax São Mateus enfrentando o 12 a partir das 15h, lá em São Mateus, no Sernambi, com a arbitragem do Elivelton Brito. Tem Rive de Alegre, Esporte Clube Brasil Capixaba, às 15h, lá em Alegre, no Arcílio Caiado, com a arbitragem do Rafael Lourenço. A bola rola para Estrela e Tupi, às 16h, no Sumaré, com a arbitragem de Wendel Loureiro Cabral. Então, os três jogos da nona rodada amanhã, e fechando essa rodada, o último jogo na quarta-feira, com Linhares e 12, às 19h30, lá no estádio Conilon, em Jaguaré. Trazendo informações agora do estadual feminino, mais uma rodada esse final de semana, todos os três jogos no domingo. O América vai enfrentar o Prosperidade às 15h, lá em Guarapari. O MDE vai enfrentar o Arpe às 15h, lá no campo Andorinhas, em Vitória. E o Vila Velense vai enfrentar o Atlético Capixaba às 16h, lá em Vila Velha, no Benedito Pereira. Informações da grande final do estadual Sub-11 e Sub-13, as duas partidas amanhã, na parte da manhã, no Centro de Desenvolvimento Giovanni Silva. A partir das 9h, tem o Sub-11, Porto Vitória, enfrentando o 12, e às 10h30, no Sub-13, Porto Vitória, também enfrentando a equipe do 12. Já o Regional das Montanhas, confirmado mais uma rodada para o final de semana. Vamos ao jogo de sábado. O Monte Alverne vai enfrentar o Braço do Sul às 15h, lá em Monte Alverne. O Apeninos vai enfrentar o Patrimônio do Ouro com a equipe do Povão na jogada, amanhã às 15h, lá em Apeninos. E tem um recado aqui, informação da diretoria do Apeninos, né, que esse jogo, a entrada vai ser R$5, tá certo? Porque depois do futebol tem forrozão pra galera, irmãos forrozeiros. E na entrada, na hora que você chegar na sede, o pagamento de R$5 terá que ser feito com dinheiro, né? Sem Pix. Porque ali tem que ter maquininha, você sabe como é que funciona. Só que as despesas no bar, o que você consumir no bar, aí você vai poder pagar com Pix, tá legal? É só na entrada, então, R$5 vai ter que ser no dinheiro, a despesa no bar, aí pode ser paga com Pix. Mais uma partida aqui, Ubá e Corumbá, às 15h lá no Ubá. Amanhã também tem Fazenda do Centro e São Pedro, às 15h lá na Fazenda do Centro. E no domingo apenas uma partida, São Cristóvão da Serra enfrentando a equipe do Campestre, às 15h no domingo lá na Serra. 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Ótimo final de semana, Fumanchu. Segunda-feira tem mais informações pra galera.
0: É, um abraço aí pro Arco Abel e Cola. Segunda-feira ele estará de volta trazendo aqui as informações do futebol profissional e também do esporte amador. 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Ó, temos aqui notícia aqui da Mega Sena, concurso 3047, né? A Mega Sena acumulou, o sorteio foi realizado ontem, acumulou em 58 milhões de reais. A Quina teve 63 acertadores, cada um vai levar 33.100 para casa. Anote os números aí para você conferir: 04, 18, 22, 26, 31 e 58. Campeonato de bocha entre dupla do Bar do Buffon, hoje dois jogos, hein? 19 horas tem o Suai Chover, tem que fazer chover mesmo, né? De verdade. O Suai Chover contra Ernesto Biló e Aguilar, o segundo jogo Fátima e Negro contra Ângelo e Edmar Secote. Campeonato municipal de bocha entre famílias, hoje, sexta-feira, tem um jogo aqui, ó. Hoje tem, ó, 19 horas, lá no Patrimônio do Ouro, família Vicentini contra a família Rossi, hoje. Amanhã, sábado, né, às 15h, tem família Ragazzi e dos Santos, lá no Córrego da Prata, família Fole e Ayuf, lá no Vargem Fria, família Pedruzzi e Cola, lá na Arapoca. Amanhã, 16h, família Guareschi recebendo a família da Silva. Família da Silva, lá no São Cristóvão da Serra. E domingo, 12 horas, nós teremos aqui, ó, família Dalvi e Ferreira, lá no Córrego da Prata. Domingo, 13h, nós teremos família Coradini e dos Santos, lá na Rampa do Bar. Família Souza e Ragazzi, lá no Patrimônio do Ouro. Família Laquine e Farias, lá na comunidade do Ubar. E teremos a grande final do Maçãozão. Futebol Rural de Munistreire, né? É, Maçãozão. Super tradicional essa competição, Maçãozão, hein? Vai ser domingo lá em Itaici. Vai ter muito forró, vai ter um barulho danado por lá. E no futebol, a grande final. 13h, nos aspirantes, a grande final. São Vicente de Itaici e Águas Claras. Aí, às 15h, a grande final na categoria principal, Grêmio de Piaçu e Menino Jesus. Não vai caber gente por lá, hein? Terceiro encontro entre trilheiros de Pacotuba é domingo. Domingo no campo do São João da Mata. Pode ir para lá que vai ficar legal. 7h tem o café, as inscrições. 9h vai ter a saída. 12h30 a chegada. Aí tem almoço, tem show com o Andrinho. 16h tem explosão sertaneja. Domingo lá no campo de São João da Mata, em Pacotuba. E tá chegando a hora, hein? Dia 6 de setembro está vindo aí, 14º torneio de futebol entre famílias. Esse torneio vai ser lá no Pedregulho, é um torneio tradicional, tem a parte religiosa, tem almoço, tem forró com Luciano Feijoli, show com Garotos Tradição, vai ficar legal. Dia 6 de setembro, cai num domingo e é véspera de feriado. E os amistosos, tá querendo saber aí onde seu time vai jogar no final de semana? Então pega ela aí, segura aí, sexta-feira, 8h, é horário, 8h, Braço do Sul e Masters da Bela Vista de Cachoeiro. Esse jogo vai ser lá em São Paulinho do Aracê. Aí no sábado, veterano de Imbiruçu, distrito de Mutum, recebe o Jatobá de Conceição. Aí no sábado, Santo Amaro de Munistreire recebe o Vale Forte. Aí no sábado, Água Limpa de Castelo recebe o Sentapua. Aí no sábado tem Linda Aurora de Atílio Bivácua e Social Recreativo. Aí no sábado ainda, Bagaço de Prosperidade e Master do SLG. Aí no sábado tem Paraíso Serrano e Jaciguá. No sábado, Limoeiro de Castelo e São Bento do Aracê. SPG Alto Gironda e Juventude do Zumbi. O Pedra Branca vai receber o Vida Cara. O São Roque no sábado recebe o PSV de Venda Nova do Imigrante, tá certo? E no domingo tem dois jogos aqui, às 9h. Domingo, Pedra Lisa de Pacotuba vai receber o Márcio do SLG, esse jogo lá em Monte Alegre. E domingo, lá em São José do Alto Viçosa, Márcio do Venda Nova e Virgínia Nova também, às 9h. Ó, final de semana chegando, né? 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Como hoje, né, é dia de sorteio, né, o tempo vai voando, vai passando, e a gente não pode parar. De repente, a gente deixa até de dar algumas notícias aqui para poder desenrolar o programa normalmente. 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Olha só, o pessoal tem reclamado muito aqui, e nós que andamos no dia, o dia todo, né? A gente sai de manhã, sai de tarde, sai de noite, né? A gente tem noção do como anda alguns sinais aqui no município de Castelo. Esse sinal de trânsito ali perto do Banco do Brasil, aquele ali é um sinal de trânsito muito importante, que ali é um, tipo um cruzamento. Então, ali tem escola por perto, então, ali tem bancos, onde tem banco tem gente que está em perfeitas condições físicas, mas tem gente que tem dificuldade de locomoção, de andar. Então, o sinal tá meio descontrolado. Se você pegar quem vem do Nestor Gomes, quem passa por ali sabe, o cara que vai chegando de Cachoeiro, vai passando, passa pelo Nestor Gomes, quando o sinal está aberto, ele está fechado para entrar à esquerda para subir a igreja. Então está fechado. E quando vem do centro, da Praça Três Irmãos, e sentido a igreja, tem hora que está tudo aberto e o outro lado fechado. Então está havendo um descontrole ali naquele sinal. O certo seria quem vem do Nestor Gomes, né, a partir do momento que abriu o contorno para subir para a igreja, o de baixo tinha que estar aberto. Você vem do Nestor Gomes, abriu o sinal para subir à esquerda para a igreja, o de baixo tinha que estar aberto para poder descarregar o trânsito ali. Você vê que quando entra aquele contorno para subir pela igreja, o outro sinal de baixo que vem de um trânsito pesado está fechado. Poder tirar proveito, subiu pela igreja para fazer o contorno, o de baixo tinha que estar aberto para fluir o trânsito. Então tem alguns detalhes nesse trânsito maluco nosso aqui, que são pequenos detalhes, mas que fazem a diferença. Porque o trânsito vai aumentando, número de veículos, número de motos, bike elétrica. Então tem que tirar todo o proveito do trânsito. Veio do Nestor Gomes, está aberto, desculpa. Aí abriu para entrar à esquerda para a igreja, aí está fechado o que vai para a ponte. Então tem que dar uma legalizada, dar uma ajeitada aí para melhorar a situação, já que está cada dia pior o sistema de trânsito. Não é no Castelo, não, é no Brasil e no mundo. Só vai aumentando, aumentando, aumentando. Então tem que facilitar as coisas, né? Dá uma olhadinha aí, dá uma olhadinha. Vocês são competentes aí, dá uma olhadinha para ver se procede aí a reclamação. Daqui a pouco tem Alexandre Garcia, conversas de candidato, né? É o que não está faltando daqui para frente, né? Todo mundo é bonzinho. O cara chega na casa da senhora lá, toma aquele café, ela pode passar no fundo da cueca o café, que o cara vai falar que tá bom. Mas que cafezinho gostoso! O cara passou no fundo da cueca, pegou aquele pano imundo de estúdio lá e passou. O cara não tá nem sabendo, mas tá falando que tá gostoso, né? É muita mentira. É muita mentira. Tem muita verdade. né? Toda regra tem exceção, mas tem uns caras que de pau que se te contar, hein? É aquele cara que você não vê ele durante quase 4 anos, é o Copa do Mundo. É o Copa do Mundo, só aparece na época da eleição. Se você depender de uma cibalena, depender de um carinho para poder resolver um problema de saúde seu ou da sua família, você acha pouco, meu amigo, acha pouco. Então, tem que ficar devagar, não dar muita canja para esses caras, né? Procurar saber quem é o candidato, né? Procura saber, que você vai saber se é gente boa, se é gente ruim, né? Você pode acreditar, você não pode acreditar, tá legal? Muito cuidado, que tem fake news aí, hein? Tem muitos fake news aí. Então, com muito cuidado. Vai falar também sobre Los Angeles. Olha só o que uma prefeita lá de Los Angeles fez. Você tem que ouvir o Alexandre Garcia para você tirar suas conclusões do que a gente fala aqui. É pura realidade. Tem gente que está lá, vocês colocam lá e depois babau, né? Então você vai ouvir o Alexandre Garcia falar sobre o que essa prefeita lá de Los Angeles fez. Ouça o Alexandre Garcia logo depois do Cultura Esportiva. 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
6: E um ótimo final de semana também. Mandando um abraço lá pra Santa Angélica. Santa Angélica é alegre, né? Isso. Alegre. Felipe Birubiru e banda vai estar por lá, hein? Birubiru e banda vão estar em Santa Angélica no próximo domingo. Galera, pode ir que não vai se arrepender. 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

0: 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Bom dia, beleza, Fumancha?
1: Do jeito que eu mereço.
0: Caramba, que maravilha. Alô, alô, Castelo, ontem, hoje, sempre, Deus tá no controle. Aqui estamos nesta sexta-feira, 21 de agosto de 2026. Lua quarto crescente, faltando 132 dias para o término do ano. Rezamos com amor e confiança com São Pio Décimo. São Pio Décimo, seu nome de batismo era Giuseppe Melchiori Sarto. Nasceu em 1835, numa pequena aldeia em Rite Treviso, na Itália. O Papa Pio Décimo comandou a igreja por 11 anos e 16 dias, de 1903 a 1914. Com profunda tristeza, ele chegou a prever a Primeira Guerra Mundial, que foi de 1914 a 1918. Tristeza, né? Pai, o Papa Pio Décimo, que tinha também o dom da cura. E hoje pedimos, São Pio Décimo, rogai por nós, amém. 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Vasco atropela Olímpia no Paraguai e volta classificado nas quartas da Sul-Americana. Dois cariocas abrem amanhã a 24ª rodada do Campeonato Brasileiro. E agora tem um show de informações. Rapaz, com os bons resultados, Mancho, o Fluminense estuda a possibilidade de manter Marcão como treinador principal até o final do ano. Marcão, 54 anos de idade, belo trabalho em campo, fora de campo, conhece tudo dentro do clube, sabe onde está uma lâmpada em cada clube, cada parafuso. Talvez fosse interessante mantê-lo até dezembro mesmo, em Fumancha.
1: É, de repente, como treinador titular, mas não perdendo aquelas raízes dele com o clube, né? Você vê que cai o treinador, entra o Marcão, fica 5, 6, 7, 8 jogos. Aí o treinador contrata um treinador, o Marcão volta a ser o auxiliar titular. Então ele não pode perder esse vínculo com o Fluminense.
0: É, lembra do Alci Portero no Vasco, lembra do Carlinhos Violino no Flamengo.
1: Isso, é homem de confiança
0: da diretoria. Leone da Silva no Botafogo.
1: Entra diretoria, os caras permaneciam sempre ali, porque é um bom caminho até para quem tá chegando. O treinador tá chegando, vai lá e fala assim, Marcão, como é que tá a situação? Então, o Marcão é útil de qualquer jeito.
0: Isso, vai ficar, tomara que fique, gosto muito dele, Marcão é de muito boa. Fluminense que volta a campo amanhã, abrindo a 24ª rodada, recebendo o Remo. Maracanã amanhã, 16h. Fluminense conheceu seu adversário na próxima fase da Libertadores, primeira das quartas final da Libertadores na próxima fase. Fluminense preocupado também, mas tem que vencer, voltar a vencer para colar no grupo da frente e lutar até pro título nesse Campeonato Brasileiro. Seguimos! Do meu amigo Zé Tiengo. Alô, seu Zé Tiengo, bom almoço, aquele abraço, Zé Tiengo. Alô, Benfica, Zé Tiengo é gente muito boa. Botafogo precisava fazer 5 ou 6 gols, mas fez apenas um através de Danilo Pereira aos 8 do primeiro tempo. Ficou assim, Botafogo 1, Cienciano 0, Botafogo está eliminado da Copa Sul-Americana. Que coisa, hein, Fumas? Viu o jogo, Fumas?
1: Venceu, mas não convenceu. Ganhou o jogo, pelo menos não perdeu, né? Pelo menos não perdeu.
0: Dá pra ter feito 5 gols?
1: É, 8 minutos do jogo deu até uma esperança ao torcedor, mas 6 é muito grande, muito bacana. muito elástico, é difícil de tirar.
0: Agora é eliminado da Copa Brasil e Sul-Americana, pensar agora em Brasileirão apenas. E na segunda-feira, 8. Segunda-feira, 8 da noite, o Botafogo recebe a equipe do Atlético Paranaense. Ontem no Engenhão, você acreditou, viu? Foram 20.518 pagantes, com 22.468 presentes. A seguir, Vasco e Flamengo, Flamengo e Vasco. Todo mundo ouve, todo mundo gosta. 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Faltam dois gigantes do futebol brasileiro.

0: Quero homenagear hoje no Diário da Gama o seu Pedro Bina, 103 anos de idade, uma vida, uma história linda. Que homem forte, hein,
1: Fumachu? Com certeza, gente muito fina, gente da mais alta qualidade, mesmo... religioso, chefe de família, homem amigo,
0: de comunidade,
1: vascaíno.
0: Assino o jogo do Vasco, quando eu tava lá na TV no Paramount, vi um vídeo dele lindo.
1: Eu sou muito amigo do senhor, eu sou feliz em ser amigo do seu Pedro.
0: Do Neizão, do Bastião também, né? É isso aí, um abraço pra vocês todos. Seu Pedro, mais 103 anos pro senhor, tudo de bom, seu Pedro? Nós gostamos muito do senhor, seu Pedro Bino, alô Neizão, alô Bastião, aquele abraço! Foco, determinação e... vontade de correr atrás com muita garra. O Vasco surpreendeu o Olímpia ontem dentro dos defensores de El Chaco, enfiando 4, não saiu atrás do placar, teve paciência, empatou o jogo, virou para 2-1, mas continuou atacando, nada de recuar, botar zagueiros não, o Vasco foi para cima mesmo e conseguiu golear o time do Olímpia dentro lá do estádio. Para lembrar você que foram os gols do Thiago Mendes, do David, do DVD, do Adson Golaço e do Spinelli. Mas que justo, que jogão do Vasco ontem, Fumachu.
1: O Vasco não abriu mão do jogo, mesmo levando 1-0, o Vasco não abriu, continuou atacando, e a bola começou a entrar. A bola, quando quer entrar, não tem jeito. E o Vasco fez as coisas certinho, fez bonitinho, né? 4-0 foi até pouco pro Olímpico, porque é difícil de perder, hein? Tem vários jogos que esse time não perde lá dentro do defensor.
0: É um encrenqueiro esse time.
1: Encrenqueiro, difícil de ser batido, mas o Vasco ontem acertou a mão.
0: Isso aí, Fumanchu. O Vasco volta a cabo agora domingo, outro jogão de bola, Vasco domingo, TV aberta, mostra domingo no Nubank Arena, o Vasco pegando o Palmeiras, TV aberta, mostra domingo, repito, 4 da tarde, Palmeiras e Vasco. Se der tudo certo, o Vasco vai jogar no Maracanã dia 26, quarta-feira que vem. Pediu o Maracanã ao consórcio Maracanã, que é no momento administrado pelo Flamengo e pelo Fluminense, Flamengo, BAP, disse não, pensava o Maracanã pro Vasco jogar não. Só que é direito, o Maracanã é um estádio público, estádio do governo do estado de Janeiro. O Vasco recorreu ontem mesmo ao governo do estado, sai a resposta daqui a pouquinho, se vai ou não jogar no Maracanã. Já teve isso, já houve recurso, o Vasco ganhou todas as vezes, o Flamengo disse não, o Vasco foi na justiça e ganhou o direito de jogar no Maracanã, que é um estádio de todos os clubes do estado do Rio de Janeiro. Seguimos! Flamengo! Mais um Cruzeiro e Flamengo será amanhã 8:30 da noite. Conhecendo um ao outro. Da Cruzeiro amanhã ou da Flamengo, Fumachu?
1: Jogo difícil.
0: Três vezes juntos.
1: Você vê que no Maracanã o Flamengo jogou melhor, né? Jogou melhor. Mesmo assim, o Cruzeiro foi lá e perturbou. Tem uma bola que quase entrou, fez um gol de empate. Depois o Flamengo, que estava numa tarde e noite feliz, foi lá e definiu o jogo. Então, em se tratando de Cruzeiro e Vasco, é sempre jogo... Cruzeiro e Flamengo, é sempre jogo duro.
0: Isso aí, Fumachu. Tudo em aberto. E o Flamengo tem 45 pontos ganhos, vice-colocado. Palmeiras, 48. O Flamengo tem que vencer o jogo dele contra o Cruzeiro amanhã e torcer pro Vasco não perder para o Palmeiras, para o Flamengo colar de vez no Palmeiras. Lembrando que dia 30 tem Flamengo e Botafogo no outro domingo, no Maracanã tem um clássico regional no Maracanã, domingo que vem Botafogo e Flamengo, Flamengo e Bota no Maracanã. Beijo, meus amores, Letícia, Maiara, Felipe, Birubiru, tá tocando muito, hein, filhão? Meus netinhos, Arthur, Dudu e o Toninho, se cuida, um abraço, Fumancha, até domingo, segunda-feira, se Deus quiser.
1: É, tá aí, então, terminado aí, jogos da Copa do Brasil, da Libertadores, também jogos da Copa Sul-Americana, agora é pensarmos aí no Brasileirão, dos clubes Fluminense joga então sábado contra o Remo, no Maracanã, 4 da tarde, né, Cruzeiro e Flamengo, sábado, 8:30, no Mineirão, segunda, domingo, tem Palmeiras e Vasco, 4 da tarde, lá em São Paulo, e segunda-feira tem Botafogo e Atlético Paranaense às 8 da noite no estádio Nilton Santos. 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Ó, Série D do Campeonato Brasileiro. É isso aí, Série D. Na Série D do Brasileirão, nós teremos fase semifinal, jogos de ida. Jogos de ida, preste bastante atenção na Série D. A Série D, teremos sábado jogos de ida, Uberlândia e ABC, 5 da tarde. E domingo, Asa de Arapiraca e Gama, 5 da tarde. Depois tem os jogos da volta, lembrando sempre que esses 4 equipes já estão classificadas já para a Série C, tá certo? Agora, para mais 2 vagas que vai ter na Série D, para a Série C, vão ser disputados playoffs. Vão disputar o playoff de acesso, valendo 2 vagas. Vão jogar Nacional de Manaus e CSA, jogo de dia 27, jogo de ida. São José do Rio Grande do Sul e Goiatuba, dia 26 de outubro. Então, 6 vão subir, 4 já estão dentro e 2 vão disputar nos playoffs aí, mais 2 vagas. Campeonato Brasileiro da Série B, Ontem nós tivemos, ó, o Atlético perdeu em casa, o Atlético, hein? Atlético 0, CRB 2, Novo Horizontino 0, América Mineiro, no Novo Horizontino 3, América Mineiro 0. Quem lidera a Série B do Brasileirão é o Criciúma com 44 pontos ganhos, o Juventude vem, né? Com 42, o Vila Nova de Goiás 40, Novo Horizontino 37, Fortaleza 37 e o CRB com essa vitória em cima do Atlético subiu para sexta posição. Tá querendo saber quem faturou os prêmios de hoje, né? Então tá, tem que pegar até amanhã, hein? Tem que pegar até amanhã, das 9 às 10. Quem não pega, perde direito aos prêmios, tá legal? 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E o 3 em 1, 3 prêmios em um só, o cara que ganhar vai levar os 3. 99901-2419. 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Na Cultura são 12 horas e 2 minutinhos. Na sequência, vocês vão ficar com Alexandre Garcia. Depois tem o Show da Tarde com Marcos Paé. E segunda-feira, a partir das 11, tem mais Negrão pra vocês.
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Eu vejo aí, os candidatos olham o que mais o povo está sentindo, né? Então, fala, segurança pública, segurança pública, segurança pública. Cuidado, porque o que está pegando mesmo, tá rumando ao caos, eu sei que segurança pública é muito importante, porque diz respeito à vida e ao patrimônio das pessoas, né? Mas tem algo que vai pegar o patrimônio de todo mundo, de todo mundo. É aquilo que está causando endividamento das famílias, o Brasil pagando só de juro o equivalente a 2 Petrobras por ano, o endividamento do Estado, o excesso de gastos do Estado, o juro alto, as empresas fechando ou indo embora para o Paraguai. Né? Não se acha... As pessoas estão procurando mão de obra, mas as pessoas preferem ficar na esmola, que não é do governo, a esmola é com os impostos de quem paga imposto, mas não tem o retorno porque não sobra para o ensino, para a saúde, para a segurança pública. Bom, vamos então à segurança pública. Será que os candidatos estão realmente preparados para a modernidade do crime? É, crimes digitais. Estão ocupando hoje 80% das queixas. É lavagem de dinheiro usando criptomoedas, né? É transferência de recursos entrando em bancos, em órgãos financeiros. É o roubo de documentos supostamente originais que convencem as pessoas a cair em vigarices, em conto do vigário. É essa história aí que me botaram fazendo propaganda de remédio por ereção, um negócio de doido, né? Que agora descobriram tudo. Né? E o crime se preparando. O crime parece que acompanha as guerras modernas e está copiando Ucrânia com drones no Rio de Janeiro, lá no Complexo da Penha, Comando Vermelho, treinando pilotos de drones, né? O drone é não pilotado, mas o sujeito controla a distância. Um drone, por exemplo, que lançou uma granada contra o adversário, decolou de 2 quilômetros de distância. E foi lá e lançou a granada, que acabou atingindo um trailer e não atingiu ninguém. Enfim, granadas artesanais, feitas em casa, digamos assim, né? E outras armas que são criadas por lá, com drones. Então, esse é um novo desafio para a polícia de ataque aéreo, mas tem o ataque que ninguém vê, que é o ataque digital.

está no Tibete, ir lá controlar invasões digitais aqui no Brasil. Será que já se deram conta que é preciso uma absoluta integração de polícias digitais no território brasileiro, no mínimo, e mais acordos com polícias da vizinhança, né? Paraguai, Bolívia, Peru, Colômbia, Uruguai, Argentina também, Venezuela também, Guianas também, Guiana Francesa, aquela área lá de ouro, diamante, mais coisas ainda, mais commodities do crime, né? Então, é bom a gente pensar sobre isso. E falando em outro crime, olha só que absurdo. Dentro do condado de Los Angeles, Los Angeles é a maior cidade da Califórnia, embora não seja a capital é Sacramento, né? Mas Los Angeles é muito grande. É uma cidade mais ou menos plana, o downtown, no centro, é que tem prédios imensos, mas tem lá Arcadia, ou Arcádia. Tem um belo de um hipódromo, tem um mall muito famoso, o pavão é o símbolo da cidade, tem lá uma espécie de arboreto. A prefeita de Arcádia confessou que era espiã, estava a serviço da China. E ela tem um nome chinês, né? Ela é parece que é Wang. É incrível. Eileen, ou Eileen Wang. Ela foi tirada, confessou que era agente de Beijing para fazer propaganda da China dentro dos Estados Unidos. Pode pegar 10 anos de prisão. E assumiu o prefeito substituto, não, o mayor. Olha só o sobrenome do mayor também. É um advogado que representava um dos distritos, Paul Cheng, né? Mas esse eu não creio que tenha algum vínculo. Ele conta que a família, ele, certo, pequenininho, chegou nos Estados Unidos em 1970. Né? Vejam só, dentro dos Estados Unidos. Aí o pessoal pergunta, né? Quem mais? Quantos outros prefeitos, mayors, estão a serviço da China dentro dos Estados Unidos? De Brasília, Alexandre Garcia.

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0: 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Na Cultura, agora meio-dia, 19, iniciando mais uma edição do nosso Show da Tarde da Cultura, nessa sexta-feira. 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E olha só, você é o nosso convidado. Festa solidária em prol do tratamento de saúde do nosso amigo Everaldo Gava Marques, hein? Acontece neste domingo na quadra de São Quirino. Tem vários shows pra você, não é? A partir do meio-dia, tem início aí com o almoço, lá na quadra de São Quirino, ali próximo a São Manuel, tá bom? Isso, ao meio-dia tem delicioso almoço pra toda a família, não é? Tem leilão de garrotes e você pode contribuir com essa causa aí, ó, em prol do tratamento de saúde Everaldo Gava Marques. Acontece neste domingo na quadra de São Quirino, tá todo mundo convidado a partir do meio-dia, tá bom? Daqui a pouquinho, durante a programação, a gente vai trazer todos os detalhes dessa festa aqui para você participar neste domingo lá na quadra de São Quirino. Tá começando o nosso Show da Tarde.
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0: sexta-feira chegou, papá. Ô, papá. Aí, ui, rapaz. Cara.
1: Cruz, credo.
0: Alô, alô, alô, alô, alô, alô. A sexta-feira chegou. Olha a sexta-feira aí, gente. Pra você que estava aguardando a sexta-feira, tá aí. Pode aproveitar, tá bom? 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Olha, mandar abraço aqui pro meu amigo Carari. É o Carari, o Cará lá do Comercial Esporte Clube, né? É, o Cará teve um pequeno acidente no trabalho. Olha, meu Cará tá todo feliz, né? Tá todo feliz.
1: Cruz, credo.
0: Ele acabou sofrendo um pequeno acidente no trabalho e recebeu os seis pontos no dedo, né? E pelo que tudo diz, o Lindomar da Gruta, pelo que tudo diz, o Cará tem mais ponto que o Vasco, hein? Aí, ó. Ô, Cará! É verdade, não é? Verdade, é isso aí. Olha, eu não podia perder oportunidade, né? O Carari tem mais ponto que o Vasco, rapaz. Que é isso? Alô, Vascaíno, é brincadeira, hein? É brincadeira, rapaziada. Calma aí, hein? Tô brincando. Ei, tô brincando, tá? Romildão, ô Romildo, não leva pro coração, não, hein? Olha, a festa solidária em prol de tratamento de saúde do nosso amigo Everaldo Gava Marques. Acontece neste domingo, lá na quadra de São Quirino, a partir do meio-dia. Tem almoço, início do almoço, né? Vários shows, não é? Vários shows. Tem leilão durante a tarde, não é? Tem almoço aí. Você pode levar a sua família. E atenção, estará recebendo, né? Você pode fazer os pagamentos via Pix, tá bom? Neste domingo, na quadra de São Quirino, ali próximo a São Manuel. Tá todo mundo convidado. A festa em prol do tratamento de saúde, nosso amigo Everaldo Gava Marques, neste domingo em São Quirino.

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0: Show da Tarde da Cultura, Rick Martin, Luan Santana. O sucesso Estranho.
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0: 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Alô, alô, cultura, sexta-feira, você já sabe, a galera só trabalha de olho no relógio. De olho no relógio, rapaziada trabalhando, é isso aí, manda um abraço aqui, olha só quem tá mandando alô, fala meu amigo, o meu amigo Beguinha tá mandando abraço, vai lá Beguinha.
2: Alô Marco Faé.
0: Fala, garoto.
2: Boa tarde, Beguinha Torneiro, passando pra deixar um abraço pra galera da tornearia.
0: Isso, garoto.
2: Meu sobrinho Johninho, uh-huh. Meu sobrinho Marco Paulo.
0: Certo.
2: Faé, um abençoado final de semana aí.
0: Valeu, valeu.
2: Felicidade sempre. Parabéns, valeu, pelo seu trabalho. Sou fãzaço.
0: Isso aí.
2: Desse horário seu na rádio, tá?
0: Valeu,
2: e
0: meu
2: se
0: irmão.
2: Você puder, manda. Ah. Vou mandar pro Marquinhos. Pião tatuado, é o que ele gosta.
0: Ah, garoto. Ô, Beguinha, essa aí eu toquei no início do programa, tá bom? Mas vou preparar um outro sucesso aqui pro Marquinhos, valeu? Um abraço, Beguinha. Um abraço aqui também, um boa tarde, meu amigo Alex do bairro Esplanada. Mandou aqui, Faé, adivinha quem chegou? Toca aquela aí da sexta-feira aí pra gente, Faé. Já pode ou tá cedo? Valeu, Alex. Um abraço pra você, um abraço aí pra todos os amigos aí do bairro Esplanada.
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0: Previsão do tempo neste próximo sábado. No sábado, o tempo permanece estável em boa parte do Espírito Santo. Na Grande Vitória, temperatura mínima 19 graus e a máxima pode chegar a 30 graus. Na região sul, sol entre nuvens sem previsão de chuva. Nas áreas menos elevadas, temperatura de 18 graus e a máxima de 31 graus. Na região serrana, temperatura mínima 18 graus e a máxima é de 29 graus.
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1: Alô, alô, cultura, os amigos participando aqui na sexta-feira, mandando aquele alôzão. Vamos ver aqui quem tá mandando um abraço, vamos lá.
2: Ei, pai, meu abraço. É Juveiro, irmão.
3: Fala, meu abraço.
2: É, mano, trampa aí, sextou,
1: Sextou,
2: depois
1: garoto.
2: Depois da 16, só tem caldo de canque e suco maracujá.
1: Ih, é, garoto.
2: No pedalzinho, ligadinho, aí. Na cultura, de boa, de boa.
1: Certo.
2: Um abraço pra galera, chegada aí, interior, todo mundo trampo lá fora aí. Só no rala, no pedalzinho, ligadinho, na cultura.
1: Certo.
2: Ele, irmão. Toca a música pra nós aí.
1: Qual?
2: Uma boa aí, beleza?
1: Tá.
2: Abraço aí, bom trabalho. Vai, cachorro.
1: Mais alguém? Mais alguém? Vai mais alguém?
2: Meu amigo Rogério Inocêncio.
1: Ah, tá.
2: O pançudo.
1: Uhum.
2: Lá em Afonso Cláudio, ele o pé inchado lá. No ralo lá ligadinho na costura. Valeu, irmão. Abraço.
1: Juízo, rapaziada. Juízo. Nossos amigos participando com a gente aqui no nosso Show da Tarde da Cultura, não é? Tá certo, então. Vamos aproveitar que hoje é sexta, hein? Vamos nessa. Olha, o Poder Judiciário do Espírito Santo, por meio da segunda vara da comarca de Castelo, convida para o lançamento do projeto Vida de Enfrentamento à Violência Doméstica e Familiar contra a Mulher. Dia 27 de agosto, às 9 horas da manhã, no Teatro Municipal Sebastião Artênio Merson. Haverá a palestra com a delegada doutora Francine Permagnani sobre como identificar e romper o ciclo da violência. Participe, sua presença fortalece essa rede de proteção. 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

0: chegando com a notícia, Ney Carvalho trazendo as informações. Boa tarde, Ney.
1: Boa tarde, Marcos Faé, boa tarde os ouvintes da Rádio Cultura FM. Um homem foi preso e quase 300 porções de drogas foram apreendidas na noite desta última quinta-feira, dia 20 de agosto, no bairro Nossa Senhora Aparecida, em Cachoeiro de Itapemirim. Segundo a Polícia Militar, o suspeito tentou fugir pelos telhados das residências ao perceber a aproximação dos policiais. Após um cerco na região, ele foi localizado e abordado. Ao todo, foram apreendidos 168 pinos de substância análoga à cocaína e 116 buchas de substância análoga à maconha, totalizando 284 porções. Segundo os registros policiais, o suspeito possui passagens anteriores relacionadas ao tráfico de drogas e teria conseguido escapar de uma abordagem em uma ocorrência anterior. O homem e todo o material apreendido foram encaminhados à 7ª Delegacia Regional de Cachoeiro de Itapemirim, onde foram adotadas as providências cabíveis. Um motorista perdeu o controle do carro e saiu da pista na manhã desta sexta-feira, dia 21 de agosto, na Avenida Mauro Miranda Madureira, conhecida como Rodovia do Valão, no bairro Teixeira Leite, em Cachoeiro de Itapemirim. Após sair da avenida, o veículo foi parar em uma rua localizada em nível mais baixo. Com o impacto, o carro capotou e ficou com as rodas para cima. Segundo relatos de populares que estavam no local, o condutor sofreu apenas ferimentos leves. Ainda não há informações oficiais sobre o que teria provocado a perda de controle do veículo, nem sobre eventual atendimento médico ao motorista. As circunstâncias da ocorrência ainda deverão ser apuradas. Uma carreta que transportava um contêiner tombou na manhã desta sexta-feira, dia 21 de agosto, na rodovia do Contorno, S-488, em Cachoeiro de Itapemirim. O acidente aconteceu na região de Vargem Grande de Soturno e deixou o trânsito lento no trecho. As circunstâncias que provocaram o tombamento ainda não foram divulgadas. 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

0: Beleza,
1: beleza, beleza. 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
1: 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Na cultura, faltando 5 minutinhos para as 14h. 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

Ronaldo, Mariana Fagundes e Jefinho. Tá aí, se é sucesso, toca aqui na Cultura. Segura aí, rápido intervalo, já tô voltando, é rapidinho.

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1: Show da Tarde da Cultura, agora 12:28. Sorriso Maroto, Ludmilla. Falando pra você aqui no Show da Tarde da Cultura. 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Olha, festa beneficente, festa solidária, né? Em prol do tratamento de saúde Everaldo Marques, Everaldo Gava Marques, neste domingo, dia 23 de agosto, a partir do meio-dia, na quadra de São Quirino, na comunidade São Manuel. É, com vários shows, tem leilões a partir do meio-dia, né? Na parte da tarde tem leilão. E também você pode fazer o pagamento aí, os pagamentos via Pix, né? Isso vai estar recebendo aí através de via Pix também, né? Internet lá no local. Então você pode de participar dessa festa, né? A festa aí é solidária, é em prol do tratamento de saúde Everaldo Gava Marques, que acontece neste domingo lá em São Quirino, próximo a São Manuel. Você é o nosso convidado para lá de especial. Um rápido intervalo comercial, eu já volto com informação.
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0: Arimedes.
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0: Que coisa linda, hein?

tempestade, quando Jesus estava dormindo dentro do barco e os discípulos ficaram apavorados com o mar revolto. E aí Jesus estando dormindo, eles correm, acordam o mestre, né? Porque eles estavam com medo. E Jesus pergunta para eles: por que vocês são tão medrosos, né? Vocês ainda não têm fé? Na verdade, eles estavam fazendo uma travessia. A viagem que eles faziam de barco era para chegar à outra margem. E a tempestade pegou o grupo no meio da noite. Imagina que horror, né? Você dentro de um barco, de madrugada, não vendo muita coisa, e aquele mar revolto. E o barco se enchendo d'água, né? Porque tudo indica ali que estava acontecendo alguma coisa de muito sério para os discípulos terem tanto medo. E enquanto isso, Jesus estava lá todo tranquilo, dormindo no barco. Mas o mais interessante é que quando Jesus acorda, quando ele acalma a tempestade, ele ordena o vento que cesse aquela tempestade terrível que estava acontecendo, e ele faz essa cobrança aos discípulos, né? Que está lá no Evangelho de Marcos, capítulo 4, versículo 40. Por que vocês são tão medrosos? Vocês ainda não têm fé? É a palavra dura de Jesus chamando a atenção dos discípulos de que a fé é fundamental no momento da tempestade. Essa palavra é para nós também, né? Quantas

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0: Reclamando aí, mas a gente tá feliz da vida, vai da praia,
1: hoje é sexta-feira.

0: Uma ótima tarde pra você. Ah, o pessoal do Zap Zap 28 3542 1017, querendo ficar famoso, já deixando aquele Zap Zap no início do programa. 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Ó, já vai preparando o papel e a caneta, hoje tem a cotação do café, hein? 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Olha, atenção, em Poder Judiciário do Espírito Santo, por meio da segunda vara da comarca de Castelo, convida para o lançamento do projeto Vida de Enfrentamento à Violência Doméstica e Familiar contra a Mulher. Dia 27 de agosto, às 9 horas da manhã, no Teatro Municipal Sebastião Atene Berson. Haverá palestra com a delegada doutora Francine Permagnani sobre como identificar e romper o ciclo da violência. Participe, sua presença fortalece a rede de proteção. Tá aí o recado pra você, né? Ó, não vai perder a hora, agora 4 horas 2 minutos, 4 e 2, confere aí, Zeadão tá certinho a hora. 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Rapaziada no Zap Zap 28 3542 1017, que é pra ficar famoso, né? 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Aê, fazendeiro da Sete Voltas, um homem que faz chover. Fazendeiro, tô esperando você lá na Estrela do Norte, lá na casa do Manel, hein?
1: Ô Marcelo, Zé Adão tá indo pra Estrela do Norte, lá pra casa do Manuel.
0: Isso.
1: Manel Baixinho, lá da Estrela.
0: Tô esperando lá.
1: Comendo papel de boi com pimenta do Renan e cachaça, diz ele.
0: É isso mesmo.
1: Beleza, boa tarde, Marcelo, tô chegando a Sete Voltas. Beleza?
0: Fazendeiro.
1: Rapaz, tá quente, hein?
0: Tá.
1: Até segunda-feira, domingo vai chover pra nós aí. Beleza?
0: Ah, tem que chover.
1: Toca pra nós aí, né? O trio Parada Dura. Astro Reis.
0: Tá bom.
1: Pra nós.
0: É o sol.
1: É muito bonito aquela música. Manda pro Zé Adão, João Santo, o Pedro Augusto, a Vera. Manda um alô lá pra besteira aí do Desagoto aí.
0: Alô, Vuca.
1: O Guinaldo Elisa, o parceiro, tá tomando aqui sul de Maracujá.
0: Guinaldo.
1: Beleza?
0: Alô.
1: Trio Parada Dura. Astro Reis é pra nós aí. Falou?
0: Tá ótimo.
1: Vou esperar aqui, hein? Vou te cobrar, rapaz.
0: Valeu, valeu.
1: Amanhã você tem que tratar da onça amanhã cedo. Você vai comigo, hein?
0: Não, amanhã eu tô na rádio. Olha o Zap Zap, já se chamando, é o Pedro Augusto Cabeça Branca.
2: Boa tarde, Marcelão. Oi. Eu é Pedro Augusto Cachirinho. Você tá na, vai ficar na rádio hoje? Foi pro Pano Grande? Hoje dá pra entrar pra chover lá.
0: É.
2: E o pessoal foi lá pro, pra Estrela do Norte, Guilhão Santo, o Zé da Onça. Então, boa tarde pra todos vindo aí. Tchau, obrigado.
0: É o homem da parabólica, cuidar com as árvores, vamos ficar agarrado nas árvores, ô Zé Adão.
3: Fala, Marcelo Luca, boa tarde, boa tarde. Manel, eu tô aqui na casa de Manuel, limpador de quintal.
0: Aí, tá.
3: Olha
0: aí
3: só,
0: foto aí, você mandou
3: tá
0: a foto.
3: Eu, Marcelo Zucolotto, Marcelo Zucolotto tá fazendo Zucão. 50 anos de idade e 20 anos de casado.
0: Ai, tá
3: hoje. É,
0: tá
3: isso mesmo.
0: Isso.
3: E eu, tá Cristiano Rangel, Badói lá de Mundo Novo, Manel Limpador de Quintal, entendeu?
0: De novo, duas
3: e
0: vezes.
3: Toda a galera aí, ó. Olha só. toca pra nós aí hoje, se puder, aquele do Mandiocal. Mandiocal? Toca pra nós aí, que nós estamos aqui tomando umas e outras aí. Olha, olha só a quantidade de litro aí, tá?
0: Tô vendo.
3: O fazendeiro tava lá falando que ia vir, veio. Vem nada, né? Só conversa fiada.
0: É tratante.
3: Alô, Marcelo. É. Marcelo, um abração. Uma abençoada sexta-feira, tá bom?
0: Tá
3: tamo
0: bom.
3: Aqui, hein?
0: Valeu.
3: Quer vir aqui tomar uma com nós? Ah, é pertinho, vem cá, pra tomar uma com nós aqui
0: também. Mesmo. Daqui a pouquinho eu apareço aí, então. E vai eu e o fazendeiro da Sete Volta. Ó, um alô todo especial pro Diogo Módulo, tá feliz da vida com a vitória do Vascão, sempre ligado na primeiraça. Valeu, um abraço pra ele. Ô, Diogo, Vascão ganhou, Diogo. Tá ouvindo o sinônimo, né, com o Chitãozinho e Chororó, meu amigo Tarciso Módulo vascaíno. Ei, Vasca, será que cai de novo, Tarciso?
4: Fala, Marcelão, beleza? Sextou, hein? Alegre da esplanada. Manda aqui Losai, pra minha esposa Mara, meu filho João Miguel Maitê. Meu sogro Zé Luiz Siqueira, popular Boi Zezé, pra toda a família dele. Nosso amigo Fabrício Passeador, né? Tá tomando aquele suco de trigo. Meu amigo Jorge Dias, tá aqui trabalhando junto comigo aqui hoje na obra. Toda a galera ligada na primeira raça, meu amigo. Toca pra nós aí. Velho Barreiro. Velho já Barreiro. Pode estar cedo, hein?
0: Tá bom, tá bom. Vamos começar com o Zezé de Camargo e Luciano antes de voltar pra casa. Hoje tá bom pra trabalhar na obra, hoje tá bom é pra bater uma laje, quebrar um milho.

Essa história é real. Aconteceu com meu amigo, não é Florence Benz, lá na cidade de Itamaraju.

doer demais.

0: alucinação.
1: Grande Gustavo Lima, meu amigo, tudo bem?
2: Obrigado, uma honra ter você aqui.
0: Tá bom. Rapaziada, pessoal ligado no Zap Zap 2835421017. Nosso amigo Rigoni. Alô, Vera Lúcia Dalvi, tudo bom?
3: Ei, Marcelo, quem fala que é Vera Lúcia Dalvi Forquilha? Marcelão, manda alô aí pra mim, pra você, pro Zé Adão, pro Romildinho, Sansão, pro Cássio, Mateu, Rutlin, toda a cultura aí, ô Marcelão. Toca você pra nós aí, moinho de fubá pra nós
0: esse
3: aí.
0: Esse é bom, esse é bom, moinho de fubá. 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Daqui a pouquinho a gente volta com mais uma super sequência, sua participação no Zap Zap. Não vai perder a hora, hein? Agora 4:22, informou massas de pastel Pablitos, uma massa para cada ocasião. Você continua participando aí, Zap Zap 2835421017, daqui a pouquinho a gente volta. 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

0: todo o sul do estado, parte do Rio, parte de Minas. São mais de 36 municípios, mais de 1,5 milhão de ouvintes. Vou mandar aquele abraço pra Natália, pro Valci, pra Nega. Vou mandar pra você daqui a pouquinho, Natália. Vou mandar ao menino da porteira, tá bom? Abraço pra ela lá. Ô, fazendeiros, os homens estão lá se divertindo. O Zeadão tá lá, hein?
1: Não vai perder o caminho de casa hoje. Ele não gosta de vir pra Castela e vai pra Lambari. Vai virar pro lado de Lembrança. Vai perder o caminho hoje.
0: Ah, e vai pegar pro outro lado. Vai vazar lá na Burarama. Olha o Zap Zap chamando
2: aí. Aí, Marcelo, olha quem tá aqui em casa hoje. Zeadão é a galera dele.
0: Isso.
2: Rapaz, tem um pessoal aqui que dá um trem, tá bonito na mesa, hein? Show de bola, manda uma filé pra nós aí. Manda pra ele, Tordilho Negro, pra ele aí.
0: Tordilho Negro, mandamos, né? Valeu, um abraço pra ele, é o Zap Zap.
3: Boa tarde, cultura, Rudinei Cachoeiro. Gostaria de ouvir a música do Rick Renner, Casa de Caboclo. Ofereço pra todos aqui da banda, Alta Amarela, Tilho do Vaco, Soturno. Aquele abraço pra vocês.
0: Valeu, ô meu amigo muladeiro Marcos Filadélfia, melhor churros do Brasil. Fala, Marcão.
4: Boa tarde, cultura, boa tarde a todos os ouvintes da melhor do sul do estado. Estamos aqui trabalhando na avenida aqui, radinho ligado na cultura aí, tá bom? Deixando aqui um grande abraço a todos os amigos, ouvintes aí, amigos e clientes, tá bom? Um grande abraço, Marcelão.
0: Valeu.
4: E um grande abraço aí a todos da Cultura FM. Um
0: abraço pra Marcos Filadélfia.
3: Boa tarde, Marcelo. Aqui é o Antônio Rigon de Castelo. Gostaria de ouvir uma música Vestido de Seda. Eu vou oferecer pra minha filha Fernanda Guelli Rigoni, lá do Nogueira. O filho dela é Gabriel Ambrosini e Gabriele Ambrosini. Obrigado.
0: Aí, Geraldo Atacado e Varejo, ligado na programação. Geraldo,

0: Música bonita em Chico Rei, Paraná, de Carona com a Saudade. O Zap Zap tá chamando a gente aí. Ô, meu amigo Cleone Miranda. Aí, gaiteiro. A gente se encontrou lá na Festa da Bateia. Que festa bonita, hein? É a 21ª Festa do Café Arábica da Bateia. Ano que vem tem mais, hein, Cleone?
1: Fala, Marcelão. Boa tarde aí a todos da Rádio Cultura, a todos os ouvintes aí que tá ligado. Cleone Miranda aqui passando pra dar um abração pra todo mundo. E lembrando que sextou, né? Sexta-feira, já estão partindo aqui pro primeiro baile do final de semana. E manda aí um avião das nove pra gente aí.
0: Daqui a
1: pra
0: pouquinho.
1: Toda a comunidade lá de São Manuel e a comunidade de Brejaúba aí. Um abraço, valeu, amigão. Tamo junto. Um
0: abraço, Cleone. Seu amigo Paulo Roberto, presidente da comunidade da Bateia, lá todos os integrantes, aquele abraço especial pra todo mundo aí. É o Zap Zap.
2: Ah, Marcelo, você é Geraldo Atacado, pedindo o Chapeludo.
0: Chapeludo, daqui a pouquinho eu vou mandar o Chapeludo pra você então, tá bom? 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Não vai perder a hora, e agora 4:48, informou o Café Campeão, tradição que se reinventa há 85 anos. 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

0: todo mundo ligadíssimo, e agora 4:58. Mandando aquele abraço lá pro Valmir Rabelo, lá no Nova Brasília, Cachoeiro de Itapimirim. Muito obrigado pela audiência. Lodim Garcia, rapaziada, lá do Monte Pio, da turma da classe A. Oi, Igor. Igor também tá ligado na programação. Tô pedindo aqui um Renan em Raí, Amor pelo Telefone, mas não se identificou. Vamos ver se eu consigo descobrir aqui quem que é. Ô, Joana, Joana, deixa comigo, vou mandar pra você, tá bom? Fica ligadinho aí. Olha o Botafoguense chegando na área aí. Rapaz, o que aconteceu com o Botafogo? Perdeu, né? Perdeu e perdeu.
1: Boa tarde, bem Marcelo, perdido, né? Tudo bem? Manda uma música pra nós aí, o viajante e a viúva pra nós aqui no Moledo. Eu sou Rocker.
0: Valeu, Rocker, pessoal, os botafoguenses lá do Moledo.
2: Boa tarde, Marcelo, ao Fabrício. Um alô para você, todos os locutores e funcionários, todos os ouvintes, para a Giza, para o Alegre da Esplanada, meus amigos do sul do estado em geral. Sextou, vão tomar um suquinho de trigo tranquilo aí. Bota para nós aí, por gentileza, Victor e Léo, Vida Boa.
0: Vida Boa.
2: Hoje tá um friozinho aqui, tá parecendo até interior do Rio Grande do Sul.
0: Ei, lugar bom.
2: Valeu, Marcelo, boa tarde. Olha o Mengão tá? Valeu, Marcelo.

0: tudo bom?
1: Olá, Lucas, boa tarde. Então, torcendo pro frio não voltar aqui nessas montanhas, né? Não dá mesmo. Então, toca pra nós, João Mineiro e Marciano, telefone mais.
0: Mandamos
1: até.
0: Pra ela.
1: Abraço.
0: Valeu! Um abração pra você também. Agora, 5 horas 15 minutinhos. Daqui a pouquinho a gente volta a ter informações com o Tadeu Olete, hein? Daqui a pouquinho também a cotação do café.
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2: Muito boa tarde aos ouvintes do Cultura Sertaneja, girando com a notícia diretamente de Vargem Alta, trazendo informação de utilidade pública. A campanha nacional de multivacinação segue sendo realizada em todo o Brasil e amanhã, dia 22, vai ter o dia D da campanha em algumas unidades de saúde do município de Vargem Alta. As unidades de Capivara, Fruteiras, Jaciguá, Vila Esperança, Prosperidade, a unidade de saúde do centro de Vargem Alta e o ponto de apoio na localidade de Paraíso estarão em funcionamento amanhã, de 8 da manhã até as 2 da tarde, para que os públicos-alvos sejam devidamente imunizados. O público-alvo principal se refere a crianças e adolescentes menores de 15 anos, mas o objetivo da campanha também é atualizar a caderneta de vacinação de crianças e adolescentes, garantindo a proteção contra diversas doenças, e também para o público adulto serão ofertados imunizantes contra diversas doenças também. Portanto, você que precisa aí colocar o seu esquema vacinal totalmente em dia, é só procurar essas unidades de saúde que falamos agora há pouco, e não esquecendo de levar a caderneta de vacinação, documento com foto, CPF ou cartão do SUS. Maiores informações estão disponíveis nas redes sociais da Prefeitura de Vargem Alta. 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

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Tá chegando a cotação do café, hein? 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O café arábica, bebida dura, foi comercializado a R$ 1.680. Já o arábica, bebida Rio, foi comercializado a R$ 1.318. E o Conilon, tipo 78, foi comercializado a R$ 1.008. 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Agora, 5:30, logo mais às 18 horas, tem Marcelo Schede com o Momento Cristão. Segue por aqui atendendo o seu pedido musical. Pra você que pediu aí, o Renan e Raí.

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0: concebeu do Espírito Santo.
1: Ave Maria, cheia de graça, o Senhor é convosco. Bendita sois vós entre as mulheres e bendito é o fruto do vosso ventre, Jesus.
0: Santa Maria, Mãe de Deus, rogai por nós, pecadores, agora e na hora de nossa morte. Amém.
1: Eis aqui a serva do Senhor.
0: Faça-se em mim, segundo a vossa palavra.
1: Ave Maria, cheia de graça, o Senhor é convosco. Bendita sois vós entre as mulheres, e bendito é o fruto do vosso ventre, Jesus.
0: Santa Maria, Mãe de Deus, rogai por nós, pecadores, agora e na hora de nossa morte. Amém.
1: E o Verbo divino se fez carne
0: e habitou entre nós.
1: Ave Maria, cheia de graça, o Senhor é convosco. Bendita sois vós entre as mulheres e bendito é o fruto do vosso ventre, Jesus.
0: Santa Maria, Mãe de Deus, rogai por nós, pecadores, agora e na hora de nossa morte. Amém.
1: Rogai por nós, Santa Mãe de Deus,
0: para que sejamos dignos das promessas de Cristo.

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1: Paz e bem a você que está aí ligado conosco na Cultura FM de Castelo. São 6:03. 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Que o amor e a graça de Deus estejam com você, querido ouvinte, neste início de noite de sexta-feira, hoje, dia 21 de agosto. Estamos praticamente encerrando a 20ª semana do tempo comum. E o mês de agosto é o mês dedicado às vocações. Nesta terceira semana, somos convidados a rezar pelas vocações religiosas, homens e mulheres consagrados ao Senhor, ao seu serviço, à sua igreja. Hoje, dia 21 de agosto, a igreja celebra a memória do Papa Camponês, São Pio X. Giuseppe Melchiorre Sarto nasceu em Riese, na diocese de Treviso, no dia 2 de junho de 1835, o segundo de 10 filhos. Com a morte de seu pai, ele poderia ter aceitado seu emprego na prefeitura, tinha 17 anos, mas sua mãe o ajudou a seguir a sua vocação, trabalhando com ela dia e noite para sobreviver. Um amor e uma firmeza que Giuseppe Sarto não deve ter esquecido. Gostava de estudar, gozava de excelente saúde, era muito bem-humorado e, ao mesmo tempo, tenaz, e sua vida rica em obras de caridade. Foi capelão, pároco, diretor espiritual do seminário, depois bispo de Mantua, patriarca de Veneza e, finalmente, eleito papa. Seu primeiro ato foi abolir o veto leigo, uma espécie de direito posto de lado por algumas monarquias europeias, com a Constituição Comissum Nobis. O catecismo, que leva seu nome, adotado na Itália, com a estrutura particular de perguntas e respostas, é bem conhecido. Ele foi projetado especificamente para pessoas simples, em uma sociedade em que a cultura ainda não havia permeado todas as camadas sociais. A preocupação de Pio X era justamente difundir, tanto quanto possível, a catequese entre os cristãos. Entre as características mais conhecidas do seu pontificado, a oposição ao modernismo e as leis anticristãs da França, o início da reforma do direito canônico, a reforma da Cúria Romana, o avanço da idade da primeira comunhão em torno dos 7 anos e, novamente na Itália, o relaxamento das restrições do non expedit de Pio IX, que é a proibição para os católicos italianos de participar da vida política. Ele também favoreceu a renovação da liturgia, o movimento bíblico, deu a primazia ao canto gregoriano. No centro, a participação na Eucaristia. Isto é, para dar apenas algumas pinceladas, dada a riqueza de intervenções do seu pontificado. Um papado, portanto, certamente muito ativo, variado, tanto que seu grande amigo e secretário de Estado, durante o seu pontificado, o cardeal Rafael Merri Del Val, não surpreendentemente, sublinhou que este enorme trabalho se deveu principalmente à sua iniciativa pessoal, também destacando sua bondade que ninguém poderia questionar. No centro da sua vida e do seu magistério, a preocupação pastoral numa sociedade onde a crise da fé se fazia sentir cada vez mais. Uma intenção selada pelo lema escolhido para o seu pontificado, Instaurate Omnia in Christo, retirado da carta aos Efésios, ele queria viver pobre. Nasceu pobre, viveu pobre e certo de morrer muito pobre, deixou escrito em seu testamento. Foi o primeiro papa da história contemporânea a vir da classe camponesa e sua formação foi exclusivamente pastoral. Não tinha compromisso com a cúria nem com a atividade diplomática da Santa Sé. No dia 29 de maio de 1954, Pio XII canonizou este Papa Santo. Ó Deus, para defender a fé católica e restaurar todas as coisas em Cristo, cumulaste o Papa São Pio X de sabedoria divina e coragem apostólica. Concedei benigno que, seguindo seus exemplos e instruções, alcancemos o prêmio eterno. São Pio X, rogai por nós e por toda a Igreja no dia de hoje. A você que hoje completa mais um ano de vida, desejamos saúde, paz, felicidade, que Deus te abençoe. Sexta-feira aqui no Momento Cristão é dia da participação do Diácono Valber. Então daqui a pouquinho o Diácono Valber e sua filha Laís estarão conversando um pouquinho conosco sobre essa terceira semana do mês de agosto, mês vocacional. Momento Cristão, levando até você paz, fé e oração, juntos na graça de Deus, até às 7h.

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Lembrando que quem for participar aí da caminhada, da procissão, levar a garrafinha com água para poder se hidratar durante esta caminhada. Todos estão convidados a participar. 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

0: sexta-feira aqui no Momento Cristão é dia da participação do diácono Valber. E hoje ele estará com a sua filha Laís para conversar um pouquinho conosco sobre o mês de agosto, mês vocacional, esta terceira semana em que nós rezamos pelas vocações religiosas. Acompanhemos.
1: Sou o diácono Valber e tenho a alegria de estar aqui ao lado da minha filha Laís. Nesse terceiro encontro, uma vida inteira para Deus, a vocação consagrada. Neste mês das vocacional, nesse mês das vocações, eu convido você a abrir o coração para que Deus fale conosco e nos ajude a compreender que toda vocação nasce de um encontro com Cristo.
2: Pai, por que algumas pessoas deixam tudo para viver somente para Deus?
1: Filha, porque descobriram um tesouro tão grande que vale a pena entregar toda a vida por ele. Um exemplo, os religiosos e as religiosas mostram para o mundo que Deus é suficiente e que o amor de Cristo pode preencher completamente o coração humano.
2: Então vamos descobrir juntos a beleza da vocação e da vida consagrada. Neste mês vocacional, estamos conhecendo as diferentes formas de responder ao chamado de Deus. Hoje, vamos refletir sobre homens e mulheres que dedicam toda a sua vida ao Senhor, vivendo a pobreza, a castidade e a obediência como um testemunho de amor e serviço.
1: Eu estava lembrando aqui, filha, você falando sobre esse amor e esse serviço, né, a obra dos leigos consagrados, né? Eu estou lembrando aqui que tem uma historinha que conta que uma jovem perguntou a uma religiosa, né, uma irmã: irmã, a senhora nunca se arrependeu de deixar a sua família? E olha que resposta que a religiosa deu para ela. Ela falou assim: eu nunca deixei de ter uma família, apenas Deus ampliou o meu coração. Hoje encontro irmãos e irmãs em cada comunidade onde sou enviada. Essa resposta revela uma verdade muito bonita no meio de nós, que quem responde ao chamado de Deus nunca perde. Pelo contrário, descobre uma maneira nova e mais profunda de amar.
2: Isso me lembra que no Evangelho de São Marcos, Pedro disse a Jesus: eis que nós deixamos tudo e te seguimos. Jesus respondeu: não há ninguém que tenha deixado casa, irmãos, irmãs, pai, mãe, filhos ou terras por causa de mim e do Evangelho, se não receba 100 vezes mais. E, no mundo futuro, a vida eterna. Seguir Cristo é confiar que ele jamais decepciona quem entrega a vida por amor.
1: Também recordamos o chamado dos primeiros discípulos. Eles deixaram suas redes, seus barcos, seus projetos para seguir Jesus. Não porque desprezassem o que possuíam, mas porque encontraram algo infinitamente maior: o amor próprio de Cristo.
2: A vida consagrada é um dom precioso para a Igreja. Religiosos e religiosas testemunham com sua própria vida que Deus ocupa o primeiro lugar, seja no coração, na oração silenciosa, nos mosteiros, seja nas escolas, hospitais, missões ou obras de caridade. Ações essas, eles anunciam o evangelho com dedicação e alegria.
1: Os consagrados vivem os chamados conselhos evangélicos. Por exemplo, os três conselhos, né, evangélicos: a pobreza, a castidade e a obediência. A pobreza, que ensina a confiar em Deus acima de todos os bens materiais. A castidade, que manifesta o coração totalmente disponível para amar. E a obediência, que expressa a confiança na vontade de Deus. Esses votos não diminuem a liberdade, pelo contrário, tornam a vida um testemunho de entrega generosa ao reino de Deus.
2: Isso me lembra, Pai, de uma frase de Santa Teresinha do Menino Jesus: no coração da Igreja, minha mãe, eu serei o amor. Essa frase, ela que é tão bonita, ela nos recorda que toda vocação encontra seu sentido no amor.
1: Também podemos recordar, filha, de São Francisco de Assis, que abandonou a riqueza para viver o Evangelho. com simplicidade, não foi de qualquer forma. Sua vida continua até hoje inspirando milhares de pessoas a colocar Cristo acima de todas as coisas.
2: Talvez você que está nos ouvindo conheça alguma irmã religiosa, algum irmão consagrado ou um missionário que marcou a sua vida. Hoje é um bom dia para agradecer a Deus por essas pessoas que com descrição e dedicação anunciam o Evangelho todos os dias.
1: Eu quero dirigir agora a palavra aos jovens ou aqueles que têm vontade de servir ao Senhor em uma vida consagrada. Se algum dia Deus colocar em seu coração o desejo de servi-lo de maneira mais intensa, não tenha medo, não tenha medo. Escute essa voz. Converse com a sua família, procure um sacerdote, um diácono ou uma religiosa de confiança. Quando Deus chama, Ele também concede a graça necessária para respondermos.
2: Nosso desafio essa semana é simples, é rezar por todos os religiosos e religiosas. Se você conhecer alguma comunidade religiosa, ofereça uma oração por sua missão e agradeça a Deus pelo testemunho daqueles que dedicam a vida inteiramente ao Rei.
1: Querido irmão, quero convidar você a rezar junto conosco. Rezemos. Senhor Jesus, Tu chamastes homens e mulheres para Te seguirem de maneira total e generosa. Sustenta todos os religiosos, religiosas e consagrados em sua missão.
2: Dá-lhes perseverança, alegria e fidelidade, que sua vida continue sendo um sinal do Teu amor e da Tua perseverança no mundo.
1: Desperta em nossas comunidades novas vocações para a vida consagrada. Que muitos corações tenham coragem de responder com generosidade ao Teu chamado.
2: Amém. Amém. Na próxima semana concluiremos essa série refletindo sobre uma vocação que pertence a todos os batizados, a vocação dos leigos e dos diversos ministérios da vida da Igreja.
1: Que Maria, a primeira discípula e serva do Senhor, inspire todos aqueles que dedicam a vida ao Reino de Deus. Que Ele abençoe você, sua família e toda a nossa diocese.
2: Um grande abraço e até o próximo Momento Cristão.

Fazei-me conhecer vossa estrada, vossa verdade me oriente e me conduza. Vamos juntos meditar o evangelho desta sexta-feira da 20ª semana do tempo comum. Evangelho de São Mateus, capítulo 22, versículos de 34 a 40. Com fé e esperança, aclamemos o Santo Evangelho.

O Senhor esteja convosco, Ele está no meio de nós. Proclamação do Evangelho de Jesus Cristo segundo Mateus. Glória a vós, Senhor. Naquele tempo, os fariseus ouviram dizer que Jesus tinha feito calar os saduceus. Então, eles se reuniram em grupo, e um deles perguntou a Jesus para experimentá-lo: Mestre, qual é o maior mandamento da lei? Jesus respondeu: Amarás o Senhor teu Deus de todo o teu coração, de toda a tua alma e de todo o teu entendimento. Esse é o maior e o primeiro mandamento. O segundo é semelhante a esse: Amarás ao teu próximo como a ti mesmo. Toda a lei e os profetas dependem desses dois mandamentos. Palavra da salvação. Glória a vós, Senhor.

querido ouvinte, como nós sempre vemos, né, em várias passagens dos evangelhos, os fariseus, os mestres da lei, sempre procuravam um jeitinho de pegar Jesus em alguma palavra. Então eles sempre vinham com questionamentos para colocar Jesus à prova. E hoje, no evangelho de hoje, a pergunta que eles fizeram a Jesus foi: Mestre, qual é o maior mandamento da lei? E nós vimos na narrativa que Jesus, sem hesitar, disse: Amarás o Senhor teu Deus de todo o teu coração, de toda a tua alma e de todo o teu entendimento. E acrescentou: Amarás o teu próximo como a ti mesmo. Então, com essas palavras, Jesus mostrou para aqueles fariseus e nos mostra hoje, querido ouvinte, que o amor é o centro de tudo. O amor a Deus e o amor ao próximo. Então, para nós sermos cristãos de verdade, não basta apenas nós conhecermos os mandamentos, precisamos conhecer para poder colocá-los em prática. O que nós precisamos fazer, então, é do nosso amor a Deus e do nosso amor ao próximo o fundamento da nossa vida. Amar a Deus de todo o coração é colocá-lo no centro da nossa vida, acima de tudo, deixando-nos iluminar pela sua palavra, nos orientando também pela sua palavra, deixando que esta palavra do Senhor ilumine, oriente as nossas escolhas, transforme as nossas atitudes. Esse amor, ele precisa acontecer em vários aspectos da nossa vida, em várias áreas, essa é a palavra, em várias áreas da nossa vida. A gente precisa demonstrar o nosso amor a Deus através dos nossos momentos de oração, e esse nosso amor a Deus, ele precisa ser traduzido em atitudes, em amor ao próximo. É a oração e a ação. Na oração a gente busca intimidade com Deus, força para podermos, na ação, colocarmos em prática este amor. Quem verdadeiramente se deixa tocar por Deus, aprende a enxergar o outro com misericórdia, com compreensão, com compaixão. Então a gente vê aqui, o querido ouvinte, que Jesus une, ele coloca de maneira inseparável o amor a Deus e o amor ao próximo. A gente não pode dizer que ama a Deus se ao mesmo tempo a gente fecha o nosso coração para o nosso irmão. O verdadeiro amor ao próximo encontra em Deus a sua fonte e o seu sentido. Então, é uma via, são duas vias, né? Eu amo a Deus e por isso eu amo meu irmão. E ao mesmo tempo eu amo meu irmão justamente porque eu amo a Deus. Muitas vezes nós podemos conhecer muito da palavra de Deus, podemos até falar sobre essa palavra, mas o evangelho de hoje nos convida a ir além do conhecimento. Nós somos chamados a transformar esta palavra em vida. Então são nas nossas atitudes que o nosso amor se torna visível. Quando nós perdoamos, quando nós acolhemos, quando nós estendemos a mão e ajudamos as pessoas, quando nós respeitamos o outro, quando nós paramos para dar atenção, para escutar, quando nós somos capazes de fazer o bem, querido ouvinte, e não só fazer o bem, mas fazer o bem sem esperar recompensa. A palavra de Deus diz que nós devemos amar o próximo como a nós mesmos. Isso significa
também que nós precisamos reconhecer que nós temos valor e que nós somos amados por Deus. O amor que Jesus nos ensina com a sua vida não é um sentimento passageiro. E não depende também do nosso merecimento. Não há nada que eu e você possamos fazer que vai fazer com que Deus nos ame menos ou com que Deus nos ame mais. Porque o amor de Deus é incondicional. Ele simplesmente ama. E é este o exemplo de amor que nós precisamos imitar. O amor, ele é uma escolha diária. De viver segundo a vontade de Deus, buscando o bem do outro, mesmo quando isso exige de nós renúncia, perdão, paciência, humildade, porque muitas vezes a gente precisa vencer o nosso orgulho para poder dar o perdão, receber o perdão. Então, não são as palavras bonitas, nem mesmo as longas orações, que por si só revelam o quanto nós amamos a Deus. Tudo isso é importante. Nós rezarmos, nós manifestarmos o nosso amor a Deus, tudo isso é importante, mas por si só não demonstra realmente o nosso amor. Porque é no nosso dia a dia, na nossa vida, nas nossas pequenas atitudes diárias, que nós precisamos dar este testemunho do amor. A palavra de Deus disse que se eu digo que amo a Deus, mas odeio o meu irmão, eu sou um mentiroso. Porque uma coisa está atrelada à outra. E toda vez que nós conseguimos vencer o egoísmo, que nós conseguimos perdoar, superando a ofensa, nós experimentamos na prática este amor. Nós experimentamos a misericórdia, que fala mais alto que o julgamento. Quando nós estendemos a nossa mão a quem precisa, nós estamos tornando presente o reino de Deus entre nós e estamos vivendo este mandamento de amar a Deus e amar ao próximo. Então, querido ouvinte, que nós tenhamos um coração cada vez mais parecido com o coração de Jesus. Um coração que ama, que acolhe, que perdoa, que compreende. Um coração que nunca se cansa de fazer o bem. E que o amor de Deus seja essa fonte do nosso amor ao próximo. E que através das nossas atitudes, muitas pessoas possam também experimentar este amor, esta ternura, esta misericórdia de Deus. Então peçamos ao Senhor, Ele que é manso e humilde de coração, que Ele nos dê um coração semelhante ao dEle. Amém.

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0: Louvado seja nosso Senhor Jesus Cristo, para sempre seja louvado. 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Desejo a você uma ótima e santa noite, um ótimo e santo final de semana. Lembrando que domingo é dia de nós participarmos das celebrações nas nossas comunidades. Então vamos participar da celebração deste 21º domingo do tempo comum. Momento Cristão estará de volta segunda-feira. Se Deus quiser, estarei junto com você aqui novamente a partir das 18 horas aqui na Cultura FM de Castelo. Fique na paz do Senhor. E vamos juntos receber a bênção do nosso bispo Dom Luiz Fernando.
1: Deus vos abençoe e vos guarde.
2: Amém.
1: Ele vos mostre a sua face e se compadeça de vós.
2: Amém.
1: Volva para vós o seu olhar e vos dê a sua paz.
2: Amém.
1: Por intercessão de Nossa Senhora da Penha, abençoe-vos o Deus Todo-Poderoso, Pai, Filho e Espírito Santo. Amém.
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1: 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As notícias do governo federal que movimentaram o país no dia de hoje.
2: Olá, boa noite.
0: Boa noite para você que nos acompanha em todo o país.
2: Sexta-feira, 21 de agosto de 2026.
0: Vamos ao destaque do dia.
2: Dia D de vacinação.
0: Sábado é dia de levar crianças e adolescentes de até 15 anos aos postos de saúde.
2: Calendário nacional oferece 20 vacinas que protegem contra doenças como meningite, tuberculose e sarampo.
0: Agosto é mês para intensificar a imunização, como disse Éder Gatti, do Ministério da Saúde.
3: O objetivo é resgatar as pessoas que perderam a oportunidade de vacinação. Nesse momento, o Ministério da Saúde aumenta o abastecimento dos municípios e a gente estimula os municípios a também promoverem ações que intensifiquem a vacinação.
2: Mais de 3 milhões de pessoas não podem abrir conta em plataforma de aposta.
0: São beneficiários dos programas sociais ou de renegociação de dívidas. Raquel Mariano.
4: A medida tem como objetivo proteger recursos destinados à assistência social e à recuperação financeira das famílias.
2: Cidadão pode contar com atendimento presencial para acessar a conta gov.br.
0: Plataforma dá acesso a mais de 5 mil serviços públicos.
2: Vamos saber mais sobre o funcionamento da conta e níveis de segurança.
5: A conta do gov.br funciona como uma espécie de identidade. Ela é gratuita e pode ser feita por qualquer brasileiro.
0: Hoje, na apresentação da Voz do Brasil, Luciano Seixas e Mariana Jungmann.
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0: Sábado é dia D de vacinação.
2: É hora de atualizar a caderneta e levar crianças e adolescentes menores de 15 anos às unidades básicas de saúde e pontos de imunização em todo o país.
0: A campanha segue até 1º de setembro, com a oferta de 20 vacinas do calendário nacional que protegem contra doenças graves, como meningites, tuberculose e cânceres associados ao HPV.
2: O ministro da Saúde, Alexandre Padilha, fala sobre a vacinação.
6: A campanha de atualização é exatamente porque tem muitas crianças que receberam a primeira, a segunda, mas não receberam a terceira dose de uma vacina, precisa de 3 doses, ou não tomaram o reforço. Como cada vez mais a gente tem mais vacinas incorporadas no SUS, muitas vezes os pais têm até uma dificuldade de acompanhar o calendário. Por isso que eu sugiro aos pais entrarem no Meu SUS Digital, baixar a caderneta de vacina do seu filho no Meu SUS Digital, no celular, porque o próprio Meu SUS Digital manda mensagem para o pai e para a mãe quando está para atualizar a vacina, quando está para vencer aquela vacina, da importância dessa atualização.
0: Para saber mais sobre a campanha de vacinação que ocorre durante todo o mês de agosto, eu e Mariana Jungmann conversamos com Éder Gatti, diretor do Departamento do Programa Nacional de Imunizações. Vamos acompanhar.
2: Diretora Dergatti, seja bem-vindo à Voz do Brasil, um prazer falar com o senhor. O senhor pode começar dizendo pra gente quais são as vacinas e quais os grupos prioritários dessa campanha?
3: É um prazer estar aqui falando com vocês. O público-alvo são todas as crianças e adolescentes com menos de 15 anos de idade. Então, todas as vacinas que fazem parte da rotina de vacinação dessa faixa etária, ela faz parte, então, do escopo dessa multivacinação. Então, nós estamos falando aqui de vacinas contra poliomielite, sarampo, difteria, tétano, coqueluche, e também tem as vacinas de adolescente, como, por exemplo, HPV, e também as vacinas de meningite, as vacinas contra o pneumococo, ou seja, são várias vacinas. A gente está falando de cerca de 20 vacinas que vão estar disponíveis nos postos. São vacinas que já estão nos postos, elas já estão ali disponível para a população na rotina. Porém, a gente aproveita esse mês para intensificar. O objetivo é resgatar as pessoas que perderam a oportunidade de vacinação. Então, nesse momento, o Ministério da Saúde aumenta o abastecimento dos municípios para que tenha mais vacina nos postos e a gente estimula os municípios a também promoverem ações que intensifiquem a vacinação. Como, por exemplo, o dia D, que está sendo chamado para o dia 22, que é um sábado, e também ações extramuro, ou seja, a sair da unidade de saúde para vacinar em ambiente público, ambiente de alta circulação de pessoas. Então, com isso, a gente espera melhorar ainda mais a cobertura vacinal.
2: Pois é, o senhor mencionou aí o dia D, né, que vai acontecer no dia 22 de agosto, a campanha vai até 1º de setembro, mas por que que é importante a gente ter um dia assim de mobilização, né? Por que que o dia D, todo ano o governo faz a campanha e tem sempre um dia D? Por quê?
3: Olha, as pessoas, elas têm uma rotina muito intensa, né? Hoje em dia as famílias, tanto os pais quanto as mães, normalmente trabalham, muitas vezes não têm condições de levar seus filhos durante a semana nos postos. Então, a multivacinação é meio que para alertar os pais de que é importante pensar na vacinação e colocar a vacinação em dia. E o dia D, essa ação no sábado, ela serve para aumentar a oportunidade das famílias em colocar a vacinação dos filhos em dia. Então, o dia D tem essa importância. É um esforço a mais que a gente faz para ampliar o acesso e aumentar, consequentemente, a oportunidade das famílias em colocar a vacinação das crianças em dia.
2: E como é que fica, doutor Éder, depois de 1º de setembro? As vacinas vão seguir disponíveis na rede pública? Quem quiser, não tiver conseguido ir durante o período de campanha, é só chegar num posto de saúde e se vacinar?
3: As vacinas vão continuar lá. Durante a atividade corriqueira do posto, a pessoa pode procurar a unidade e colocar a sua vacinação em dia, mesmo depois ou antes da multivacinação. Esse é o mês de mobilização, é o momento em que a gente está resgatando aqueles que ficaram para trás, colocar em dia e aumentar a oportunidade da vacinação. Então, o mês é especial, ele é de intensificação, mas a vacinação já é uma rotina no SUS e as vacinas estão nos postos.
2: Doutora Dergatti, esse ano existe uma preocupação especial com o sarampo em 3 municípios de São Paulo, né? Que municípios são esses? O que está acontecendo por lá?
3: Olha, na verdade, a preocupação com o sarampo ela deve acontecer em todo o país. Hoje, o sarampo, o sarampo é uma doença que ela é evitável por uma vacina que nós temos no nosso programa há muitas décadas. Porém, a gente está vendo um descontrole do sarampo no mundo. Só para olhar nas Américas, por exemplo, a gente tem países como Estados Unidos, Canadá, México, Guatemala, que estão com o sarampo sem controle, acontecendo milhares de casos. Agora aqui na América do Sul, nós temos 2 países que têm causado muita preocupação, que é a Bolívia e o Peru. Então, o risco de internalização do sarampo, ele é real e é um risco que acontece em todo o Brasil. E, eventualmente, casos relacionados à importação podem entrar. Então, a recomendação de sarampo é para todo o país. Todo brasileiro tem que ter 2 doses, pessoas de 1 ano até 29 anos, 2 doses, pessoas de 30 a 59, pelo menos 1 dose. E isso está disponível em todos os postos, a vacina está disponível em todos os postos do país e qualquer brasileiro pode procurar uma unidade de saúde. Os 3 municípios paulistas, que é o município de São Paulo, o município de São Bernardo do Campo e o município de Guarulhos, eles registraram casos de sarampo. É um conjunto de casos relacionado à importação e que agora está tendo um trabalho muito intenso por parte do Ministério da Saúde e pelo Estado e pelos municípios envolvidos em conter esse sarampo. E nós estamos conseguindo e vamos conseguir acabar com essa circulação. Hoje, São Paulo, Guarulhos e São Bernardo do Campo está com uma recomendação irrestrita, ou seja, sem necessidade de verificação prévia se a pessoa foi vacinada ou não, de todas as pessoas de 6 meses até 59 anos, a vacina está ali sendo feita para toda a população, nessa faixa etária, nesses 3 municípios. Então, é importante que quem vive nesses municípios coloque a vacinação em dia, tome uma vacina contra o sarampo, mas as pessoas de outros municípios, é importante verificar se tem pelo menos 2 doses até 29 anos ou 1 dose de 30 a 59 anos. Para não deixar o sarampo voltar no Brasil.
2: Nem o sarampo, nem essas outras doenças, né, doutor Éder. Nem o sarampo, nem todas essas outras doenças que estão aí no calendário de vacinação, né?
3: É importante lembrar que as vacinas, as doenças que são protegidas com as nossas vacinas, embora muitas delas a gente não veja mais, como por exemplo a paralisia infantil, desde 1989 o Brasil não tem um caso de paralisia infantil. entre outras doenças. São doenças que a gente não vê mais, só que elas ainda estão por aí. Tem países que ainda têm paralisia infantil. De vez em quando, a gente tem um caso ou outro de difteria no país. E embora a gente tenha controlado doenças como coqueluche e meningite, elas ainda acontecem, embora numa frequência menor do que nos anos 80, nos anos 90, ainda acontecem, mas numa incidência mais baixa. Se nós não nos vacinarmos, se nós pararmos com a vacinação, essas doenças retornam e retornam com força. E aí elas podem colocar a vida das pessoas em risco. Então é importante que as pessoas coloquem a sua vacinação em dia e lembrar que vacinar é uma forma de proteger o indivíduo, você vacinado, mas também proteger a sua família e quem convive com você, porque é uma forma de nós não deixarmos a doença entrar na comunidade, que é a proteção coletiva que as vacinas oferecem.
2: Muito bem, nós conversamos com Éder Gatti, diretor do Programa Nacional de Imunizações. Muito obrigada, doutor Éder, pela sua entrevista aqui à Voz do Brasil.
3: Obrigado pelo espaço. Tchau.
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0: Mais de 3 milhões de pessoas estão impedidas de realizar jogos de apostas online, as chamadas bets.
2: Todas elas recebem algum benefício social e isso proíbe a participação dessas pessoas nesses tipos de jogos.
8: Beneficiários do Bolsa Família, do BPC, o Benefício de Prestação Continuada, do FIES, o Fundo de Financiamento Estudantil, ou de programas de renegociação de dívidas, estão impedidos de abrir ou manter contas em casas de apostas online no Brasil, conhecidas como bets. Isso representa

0: 3 dias para suspender e devolver todo o saldo ao titular. A medida tem como objetivo proteger recursos destinados à assistência social e à recuperação financeira das famílias. O bloqueio da conta em BET é feito exclusivamente pelo CPF e não gera nenhuma penalidade para o beneficiário. Raquel Mariano, para a Voz do Brasil.
1: Pretende ingressar ou já está matriculado em um curso de graduação, pode consultar se a instituição e o curso estão regulares junto ao Ministério da Educação.
2: A consulta é feita pelo EMEC, plataforma oficial que reúne informações sobre a educação superior no país.
1: O sistema permite verificar se o curso é autorizado ou reconhecido e se a instituição está credenciada.
2: Também é possível conferir a modalidade de ensino, o número de vagas autorizado e o curso e se o curso está habilitado a funcionar no endereço informado.
1: O diretor de Política Regulatória da Secretaria de Regulação e Supervisão da Educação Superior, Rafael Furtado, reforça a importância de verificar a situação do curso antes de fazer a matrícula.
3: É importante que o cidadão e a cidadã busquem a informação de se o curso existe, se a instituição está no cadastro, se ele está regular, se ele tem alguma marcação de supervisão e especialmente também se o curso é reconhecido, porque o curso precisa ser reconhecido para poder emitir diploma. E o segundo tipo de informação importante que o cidadão deve buscar é a informação relacionada à qualidade do curso. O Ministério da Educação, pelo INEP, divulga conceitos e indicadores de cursos e instituições. E os conceitos acima de 3, 4 e 5 são considerados satisfatórios.
2: Para fazer a consulta, acesse emec.mec.gov.br, selecione consulta avançada e escolha a opção de busca por instituição ou curso.
1: Criar uma senha ou mesmo recuperar o acesso da conta gov.br ainda causa dúvidas para muita gente.
2: Para quem precisa de apoio, o balcão do gov.br oferece atendimento presencial para serviços relacionados à conta.
1: Os balcões de atendimento estão disponíveis em 24 estados para orientar na criação, recuperação e segurança da sua conta.
4: Acesso a documentos, consultas de benefícios, declarações fiscais e utilidades por meio de um único login com CPF e senha é o que oferece a conta GovBR. São mais de 5 mil serviços públicos disponíveis, mas muita gente ainda tem dúvidas sobre como utilizá-los. Cidadãos que precisam de apoio com a conta, especialmente aqueles com dificuldades com o uso de tecnologia, como idosos, pessoas sem acesso à internet ou com baixa alfabetização digital, podem contar com um atendimento presencial no balcão GovBR. São 292 unidades disponíveis em 24 estados. No balcão, é possível receber orientação para entender o funcionamento da conta GovBR, além de criar ou recuperar a conta de forma segura, como explica o diretor do Departamento de Identidade Digital, Hudson Mesquita.
5: Onde o atendente vai auxiliar o cidadão a criar a sua conta, recuperar uma senha, fazer uma avaliação biométrica, a entender as camadas de segurança da plataforma, sempre visando que o cidadão tenha o máximo de autonomia no uso dos serviços digitais.
4: E para encontrar a unidade mais próxima, basta acessar gov.br/presencial, selecionar o estado e depois o município. A ferramenta apresenta os endereços disponíveis. Mais informações sobre a conta e os serviços de atendimento estão nos endereços gov.br/conta e gov.br/atendimento. Reportagem Thaís de Araújo.
2: Pois é, a conta gov.br facilita o acesso a diversos serviços públicos pela internet e funciona como uma identidade digital do cidadão.
1: Gratuita e disponível para todos os brasileiros, ela permite consultar documentos e informações, acessar serviços do INSS e da saúde, além de assinar documentos digitalmente.
2: Para garantir mais segurança, a conta possui diferentes níveis de acesso, que podem ser ampliados pelo próprio aplicativo.
6: A conta do gov.br funciona como uma espécie de identidade. Ela comprova com segurança nos meios digitais que você é você. A conta é gratuita e pode ser feita por qualquer brasileiro. Ela pode ser usada para diversos serviços públicos, como acessar a declaração pré-preenchida do imposto de renda, os dados da aposentadoria no INSS e a carteira de trabalho digital. Quem se inscreve para o Enem, Sisu, FIES e ProUni também precisa usar a conta. Também é possível realizar a prova de vida digital utilizando o reconhecimento facial no aplicativo gov.br. Na área da saúde, a conta conta dá acesso a informações como vacinas, exames e medicamentos no Conect SUS. Marilda

0: Castro é doula e utiliza o gov.br para assinar documentos digitais com assinatura eletrônica avançada.
1: Eu uso para assinar os documentos, todos os documentos que assino, né? E também, aí eu comecei a assinar os certificados a partir do momento que encaminharam, né, todos os dados do imposto de renda. Eu também baixo meu imposto de renda por lá. Eu vi que é bem mais prático.
0: A conta gov.br tem 3 níveis de segurança e acesso: ouro, prata e bronze. O nível mais completo é o ouro. Se sua conta for bronze ou prata, você pode subir para o nível mais alto. Na parte de cima do aplicativo gov.br, tem o botão Ver Nível. Quando você clicar nesse botão, vai aparecer o nível da sua conta e a opção Aumentar Nível da Conta. Hudson Mesquita é diretor do Departamento de Identidade Digital do Ministério da Gestão e da Inovação em Serviços Públicos. Ele explica como aumentar o nível da conta gov.br.
2: Uma conta mais simples, onde são validados alguns dados cadastrais do cidadão, o que a gente chama de conta bronze, já dá acesso à maior parte dos serviços públicos, mas se ela precisa acessar um serviço que envolva dados um pouco mais sensíveis, ela precisa ter no mínimo ali uma conta de nível prata. Para esse nível de conta, o cidadão precisa fazer algumas validações a mais. Então, ou acessar com alguma das instituições financeiras que são integradas com o gov.br, ele vai acessar com o mesmo dado da conta bancária dele, vai entrar lá com a agência, com a conta, só que ele vai acessar lá no ambiente do banco e o banco é quem informa o gov.br. E aí o gov.br dá acesso a novos serviços, né? E aí tem o nível ouro, que é o nível mais seguro de acesso, onde é necessário ele realizar uma validação biométrica.
0: Mas se o cidadão perder o acesso da conta porque esqueceu da senha, neste caso, ele deve clicar em Esqueci Minha Senha e recuperar a conta, como explica Hudson Mesquita, do Ministério da Gestão.
2: Se ela esquecer a senha, a forma de recuperação da senha são os mesmos fluxos que ela utilizou para criar a conta. Então, ela pode fazer uma validação facial e criar uma nova senha, ela pode usar o acesso com os bancos só para criar a nova senha, ou ela pode solicitar um código que é enviado por e-mail ou telefone, né, de acordo com o dado que está cadastrado na conta dela. Se vai um código único para o e-mail ou via SMS, ela informa esse código e altera a senha do gov.br.
0: Para criar uma conta ou ter mais informações, você pode acessar na internet a página gov.br ou criar sua conta pelo aplicativo no celular. Reportagem Márcia Fernandes.
3: Neste sábado, 22 de agosto, é comemorado o Dia do Folclore.
4: E para celebrar a cultura brasileira, a gente vai conhecer no nosso quadro A Voz pelo Brasil uma das manifestações mais tradicionais do Maranhão, o Bumba Meu Boi.
3: Patrimônio imaterial do Brasil, a brincadeira movimenta o turismo com uma mistura de música, dança e religiosidade pelas ruas e praças de São Luís.
4: Quem vai contar essa história pra gente é Karine Melo, em reportagem que contou com a produção de Raquel Mariano.
5: A Voz pelo Brasil. A história começa com pai Francisco e mãe Catirina. Grávida, Catirina sente o desejo de comer a língua de um boi. Francisco, para atender a companheira, escolhe justamente o animal mais bonito e querido da fazenda, onde trabalha e mata o boi. Quando o fazendeiro descobre o que aconteceu, fica desesperado. Francisco e o patrão recorrem a um pajé. E o milagre acontece. O boi volta à vida. E é para celebrar essa ressurreição que começa a festa. Mas a tradição vai muito além da lenda. Ao longo do tempo, ganhou novos personagens, músicas, ritmos e diferentes maneiras de brincar. São chamados sotaques: matraca, zabumba, orquestra, baixada e costa de mão. Cada um tem sua própria identidade e todos têm a mesma capacidade de fazer uma comunidade inteira se reunir em torno do boi. E é justamente essa diversidade que espalha o Bumba Meu Boi por São Luís. A brincadeira ocupa praças, bairros, terreiros e os chamados barracões, onde os grupos ensaiam, fazem as indumentárias e preparam as apresentações. E antes de ganhar as ruas, o boi passa por um momento especial, o batizado. Uma bênção para pedir proteção e abrir oficialmente a temporada. Os ensaios começam meses antes do São João. Depois vem os arraiás, festivais e encontros de grupos que transformam São Luís em um grande palco. Hoje as redes sociais ajudam o turista a descobrir onde cada grupo vai se apresentar e acompanhar uma programação que se espalha por diferentes bairros. A festa movimenta a cidade por semanas e também mexe com a economia. Hotéis, bares, restaurantes, comércio, todo mundo entra no ritmo do boi, como explica a presidente do Boi da Floresta, Nadir Cruz.
6: É uma festa grandiosa, porque as pessoas vêm, alguns para conhecer, outros para revisitar, né? Para acompanhar. A quantidade de pesquisadores, de fotógrafos, de pessoas querendo ver pela primeira vez tem aumentado a cada ano. A gente percebe, por exemplo, quando chega de maio, junho, julho, até agosto, setembro, a hotelaria do Maranhão é super lotada.
5: Talvez por isso o Bumba Meu Boi seja tão difícil de explicar para quem vê de fora. Porque ele não é apenas espetáculo, é memória, pertencimento e fé que passa de geração em geração, como explica Leila Naiva, presidente do Boi de Axixá.
7: Desde pequenininha, estou aqui no boi, com meu pai. Aí vim com ele, aprendi a bordar. Tenho foto antiga minha sentada no chão bordando, junto com as outras bordadeiras.
5: O ciclo termina com a morte do boi. E segundo Zé Hinaldo, presidente do Boi Bumbá Maioba, a cada ano com mais reconhecimento do público.
8: E essa festa de encerramento, ela tem assim também, né, por parte do público, uma adesão muito grande. E esse ano, diga-se de passagem, foi recorde de público na nossa festa, onde ficamos extremamente muito felizes e agradecidos a Deus por ter esse reconhecimento da sociedade.
5: No Maranhão, o boi morre para nascer de novo no ano seguinte. E quando a nova temporada começa, a história de pai Francisco, mãe Catirina e daquele boi que voltou à vida também renasce. Reportagem Carinha.

0: foram as notícias do governo federal.
1: E agora com as notícias do Poder Judiciário e do Congresso Nacional. Boa noite, um bom fim de semana.
0: A gente volta na segunda-feira. Até lá, boa noite.
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4: Supremo determina que a Polícia Federal amplia a investigação sobre vazamento de informações sigilosas.
5: STJ fixa tese sobre remissão de pena por aprovação no Enem e no Enseja.
4: TSE vai criar sala para acompanhar questões climáticas que podem comprometer as eleições de 2026.
5: Boa noite, eu sou o Arthur Filho.
4: E eu sou Walter Lima.
5: O Supremo Tribunal Federal determinou que a Polícia Federal amplie a investigação sobre o vazamento de informações sigilosas relacionadas à operação Sem Desconto.
4: A decisão é do ministro André Mendonça, relator do caso no STF. Marcela Luiza.
6: A decisão foi tomada após um pedido apresentado por Fábio Luiz Lula da Silva, o Lulinha, que comunicou ao Supremo a divulgação pela imprensa de informações que, segundo ele, teriam origem em procedimentos protegidos por sigilo. Na decisão, o ministro André Mendonça cita reportagens publicadas recentemente que teriam reproduzido trechos de mensagens, documentos e informações de investigações sigilosas. Mendonça determinou que esses novos fatos sejam incluídos no inquérito policial que já apura a origem dos vazamentos. Segundo o ministro, a investigação deve buscar identificar quem tinha o dever de preservar o sigilo e, eventualmente, violou essa obrigação.
5: A aprovação no Enem, Exame Nacional do Ensino Médio, e no Enseja, Exame Nacional para Certificação de Competências de Jovens e Adultos, pode ser usada para a redução da pena.
4: Para o STJ, a chamada remissão é possível mesmo que o preso já tenha concluído o nível de ensino avaliado nesses exames antes de iniciar o cumprimento da condenação. Fátima Uchoa.
7: Pelo rito dos repetitivos, a terceira sessão do STJ também definiu que a remissão não pode ser concedida novamente quando a aprovação em algum desses exames já tiver sido usada para reduzir a pena, pois isso seria dupla concessão do benefício pelo mesmo fato. Segundo o relator ministro Reinaldo Soares da Fonseca, a aprovação no Enem e no Enseja exige estudo por iniciativa própria e é um fato diferente da simples obtenção do certificado de conclusão. Como o julgamento ocorreu pelo rito dos repetitivos, todos os juízes e tribunais devem seguir as teses fixadas pelo STJ.
5: A segunda turma do TST manteve a responsabilidade subsidiária do município de Cubatão, em São Paulo, pelo pagamento do FGTS de uma técnica de radiologia terceirizada.
4: Para os ministros, ficou comprovada a culpa do órgão público por não fiscalizar o contrato de prestação de serviços. Mila Amaral.
8: A mulher trabalhou 13 anos no hospital municipal e ficou sem receber após o fim do contrato com a gestora do hospital. O município até assinou um acordo com o Ministério Público para pagar as verbas rescisórias, mas não cumpriu o compromisso. A segunda turma do TST entendeu que não foi uma culpa automática, ficou provado que a prefeitura não fiscalizou o contrato e ainda descumpriu o acordo. Se a empresa não pagar, quem paga é o município em caso de falha de fiscalização.
5: Tribunal Superior Eleitoral vai criar sala para acompanhar questões climáticas que podem comprometer as eleições de outubro.
4: A sala tem o objetivo de monitorar riscos climáticos e garantir a segurança e continuação do processo eleitoral diante de eventos meteorológicos e hidrológicos extremos. Guilherme Firmino.
9: A Sala Nacional de Situação Climática tem o objetivo de mapear zonas críticas e identificar sessões eleitorais em municípios vulneráveis. O acompanhamento acontecerá diariamente e de forma ininterrupta a partir de 24 horas antes de cada turno. A sala contará com representantes do tribunal e de órgãos especializados, que vão poder determinar rotas emergenciais de transporte, reforço dos sistemas de comunicação e orientação em situações de emergência. Locais de votação também vão poder ser alterados em zonas de desastres. Essas decisões vão seguir a orientação da legislação eleitoral.
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5: A você uma boa noite.
4: E um bom fim de semana.
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11: Eu sou Paula Groba.
12: E eu sou Ricardo Nakaoka.
11: E estes são os destaques de hoje do Jornal do Senado, que começa agora.
12: Fim da escala 6x1 e PEC da Segurança Pública chegam à comissão do Senado.
11: Motoristas sob efeito de álcool ou drogas podem ter prisão preventiva.
12: Segurança de implantes médicos para mulheres é tema de debate no Senado.
11: Boa noite.
12: Boa noite.
11: Beber e dirigir podem ter consequências ainda mais graves. Uma proposta pronta para votação na Comissão de Constituição e Justiça permite a prisão preventiva de motoristas flagrados sob efeito de álcool ou drogas que provocarem acidentes graves com mortos ou feridos.
12: O texto também aumenta as penas para casos de homicídio culposo e lesão corporal grave causados por motoristas que dirigem após o consumo dessas substâncias. A ideia é endurecer a resposta da Justiça diante de acidentes que poderiam ser evitados. A reportagem é de Bruno Lourenço.
13: O homicídio culposo no trânsito, agravado pelo consumo de álcool ou outras drogas, pode ter a pena aumentada de 5 a 8 anos para 6 a 10 anos de reclusão. E a punição para lesão corporal grave ou gravíssima, agravada pelo consumo de álcool ou outras drogas, seria de reclusão de 3 a 6 anos, em vez dos atuais 2 a 5 anos. É o que diz projeto de lei em análise na Comissão de Constituição e Justiça. A proposta também muda o Código de Processo Penal para admitir a prisão preventiva nesses casos. O senador Marcos Duval, do Avante do Espírito Santo, destacou que a privação de liberdade é fundamental para conscientizar o motorista infrator e evitar a repetição da conduta ao volante.
14: Queremos que referidos autores passem ao menos um período mínimo na prisão, como um preso comum, ainda que no regime semiaberto ou aberto. A prisão tem um evidente potencial dissuasório e não vemos por que não utilizar quando necessário.
13: O texto, que pode ser votado na CCJ, ainda admite a prisão preventiva em casos de homicídio ou lesão corporal grave causados em virtude de rachas ou de exibição de perícia em manobra de veículo.
11: E uma decisão do Supremo Tribunal Federal ampliou a proteção garantida pela Lei Maria da Penha. As medidas protetivas, antes associadas principalmente ao contexto doméstico e familiar, agora também podem ser aplicadas em outras situações de violência contra a mulher.
12: No Senado, projetos buscam reforçar e tornar mais efetiva essa proteção, com propostas que vão da concessão de medidas por delegados à criação de sistemas de alerta para avisar a vítima sobre a aproximação do agressor. Repórter Marcela Cunha.
15: As medidas protetivas de urgência da Lei Maria da Penha podem ser aplicadas mesmo sem vínculo doméstico, familiar ou afetivo entre vítima e agressor. Esse é o novo entendimento do Supremo Tribunal Federal, baseado num caso de ameaças de um vizinho à vítima, que teve a proteção negada em Minas Gerais. A Lei Maria da Penha também vem passando por mudanças no Congresso. Neste ano, uma proposta aprovada pelo Senado e já transformada em lei, tornou o monitoramento eletrônico do agressor uma medida protetiva autônoma. A senadora Damares Alves, do Republicanos do Distrito Federal, afirma que os mecanismos existentes ainda não são suficientes para conter a violência.
16: Nós temos mecanismo de defesa, proteção, e nós não estamos dando conta. O que está acontecendo? Nós vamos ter que parar tudo, gente. E a gente vai ter que rever a violência contra a mulher no Brasil.
15: Entre os projetos ainda em análise no Senado, um amplia a possibilidade de delegados concederem medidas protetivas emergenciais, como o afastamento e a proibição de contato com a vítima. Outro cria um perímetro eletrônico com alertas quando o agressor monitorado se aproximar da área de proteção da mulher.
11: O presidente do Senado, Davi Alcolumbre, encaminhou hoje à Comissão de Constituição e Justiça duas propostas de emenda à Constituição consideradas prioritárias na pauta do Senado. Uma delas trata do fim da escala de trabalho 6x1 e prevê a redução gradual da jornada semanal para 40 horas com 2 dias de descanso remunerado. O O relator na CCJ será o senador Omar Aziz, do MDB do Amazonas.
12: A outra é a PEC da Segurança Pública, que terá como relator o senador Rogério Carvalho. A PEC, já aprovada na Câmara dos Deputados, reorganiza o sistema de segurança pública no país. A proposta redefine as fontes de financiamento do setor, incluindo a destinação de parte da arrecadação das apostas esportivas aos fundos nacionais de segurança pública e do sistema penitenciário. As duas propostas agora serão analisadas pela comissão.
11: Um dispositivo médico implantado no corpo para evitar a gravidez pode trazer consequências que vão muito além do efeito desejado. No Senado, um debate chamou a atenção para os riscos e os efeitos adversos relacionados a dispositivos destinados à saúde da mulher, com destaque para o contraceptivo permanente Exur.
12: A Comissão de Direitos Humanos discutiu a segurança desses implantes, a fiscalização sanitária e a importância do consentimento informado das pacientes. Também foi debatida a necessidade de acompanhamento e assistência às mulheres que sofreram possíveis complicações. A reportagem é de Yasmin Rodrigues.
17: A Comissão de Direitos Humanos e Legislação Participativa do Senado discutiu a segurança de dispositivos médicos implantáveis destinados à saúde da mulher, com atenção especial aos impactos relatados por mulheres que utilizaram o sistema contraceptivo permanente Exur. Representando mulheres que passaram pelo procedimento, a presidente da Associação de Mulheres Vítimas do Exur Brasil, Kelly Patrícia da Luz, levou à audiência a perspectiva das pacientes ao buscarem auxílio.
18: Porque quando buscávamos atendimento dentro do HMIB, que foi o único hospital aqui em Brasília que fez a implantação do dispositivo, éramos chamadas por nomes pejorativos por aqueles que deveriam nos amparar e dar assistência.
17: Entre os problemas associados ao Exur mencionados na pauta da audiência estavam relatos de dores crônicas, perfurações de órgãos, migração do material e reações alérgicas. A senadora Damares, do Republicanos do Distrito Federal, questionou a Anvisa sobre o monitoramento do Exur pós-comercialização. Em resposta, Daniel Roberto Corade, gerente-geral de monitoramento de produtos sujeitos à vigilância sanitária da Anvisa, explicou que o acompanhamento é responsabilidade das empresas.
11: Jovens de todo o Brasil ocuparam o plenário do Senado e tiveram a missão de pensar e votar propostas para o país. A experiência terminou com a aprovação de projetos que tratam de temas que fazem parte do cotidiano das novas gerações.
12: Entre as propostas aprovadas pelos jovens senadores de 2026 estão medidas de prevenção à violência contra a mulher, apoio a estudantes e imigrantes e ações para ampliar o letramento digital. Repórter Lana Dias.
19: Uma das propostas aprovadas prevê material adaptado para estudantes imigrantes e protocolos de combate a episódios de xenofobia, que é a discriminação contra pessoas de outros estados, regiões ou países. Outro texto integra a atuação dos setores de educação, segurança pública e tecnologia no combate à violência contra a mulher. A jovem senadora Maria Eduarda Santos de Arruda, de Mato Grosso, saudou a aprovação e destacou a presença feminina nesta edição.
20: A gente sabe que os índices de violência contra a gente é muito grande, seja violência física, moral e qualquer outro tipo de violência, e eu acredito que um trabalho em relação a isso é um grande passo dentro da nossa sociedade.
19: A ideia da terceira proposta é criar a chamada Juventude Sem Barreiras, com ações de letramento digital e estímulo à participação nos processos democráticos. Todas as três serão analisadas pela Comissão de Direitos Humanos e Legislação Participativa, onde podem virar projetos de lei.
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12: Com edição de Paula Groba e trabalhos técnicos de João Lira, o Jornal do Senado fica por aqui. Acompanhe agora as notícias da Câmara dos Deputados e do Tribunal de Contas da União. Boa noite.
11: Boa noite e um bom fim de semana.
3: Minuto do TCU.
7: O Tribunal de Contas da União acompanha o pagamento de benefícios previdenciários pelo Instituto Nacional do Seguro Social, o INSS. A fiscalização analisou dois problemas: a demora para conceder benefícios e o indeferimento de pedidos que atendem aos requisitos.
0: Em 2 anos, foram registradas mais de 22 milhões de solicitações. O TCU reconheceu avanços no acompanhamento da fila. Entre as medidas estão o programa Acelera INSS e novas ações para monitorar os pedidos. Mas a auditoria também identificou que há problemas estruturais. O trabalho apontou dificuldades em tecnologia, automação e capacidade de análise. Para o tribunal, isso faz com que o INSS ainda dependa de programas temporários para reduzir a fila de análise. O tema continuará sendo acompanhado. Saiba mais em tcu.gov.br.
1: 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Jornal Câmara dos Deputados.
22: Presidente Hugo Mota defende a soberania do Brasil no setor de saúde.
23: Câmara aprova uso de consórcio público na compra de alimento escolar.
22: Projeto promove ações de atenção à saúde de alunos da educação básica.
23: Comissão aprova a proposta que proíbe taxa mínima de consumo de água.
22: Boa noite. A Câmara analisa projeto de lei que proíbe a cobrança da taxa mínima de consumo de água. O texto avançou na Câmara, como informa a repórter Maria Neves.
24: A Comissão de Desenvolvimento Urbano da Câmara dos Deputados aprovou o projeto que proíbe a cobrança de tarifa mínima de consumo pelas concessionárias de serviços de água e esgoto. O texto aprovado, apresentado pelo relator, deputado Ícaro de Valmir, do Republicanos de Sergipe, estabelece uma nova diretriz nacional para a estrutura tarifária dos serviços de abastecimento de água e de esgotamento sanitário. Pelo projeto, a conta será composta por uma parcela fixa e outra variável. A parcela variável deverá ser calculada exclusivamente em função do volume de água efetivamente gasto pelo consumidor. Já a parte fixa será determinada em função de gastos das empresas, como manutenção da infraestrutura e expansão dos serviços. Ao apresentar o projeto, o deputado Tiago de Joaldo, do Republicano de Sergipe, explicou que atualmente as empresas impõem ao consumidor o pagamento de uma tarifa mínima por consumo equivalente a 10 metros cúbicos por mês. Na opinião de Ícaro de Valmir, a mudança vai promover justiça tarifária para os consumidores.
25: Você consumindo 1.000 metros, você vai cobrado pelos 1.000 metros. Você consumindo 5.000 metros, vai ser apenas cobrado pelos 5.000 metros cúbicos de água. Claro que ainda irá existir uma tarifa mínima, que é uma tarifa muito justa, que é uma tarifa praticamente, vamos dizer aí, de R$10, R$15, que irá ser cobrada apenas para poder ser levada essa água ou para o tratamento em si de toda a rede de distribuição de água.
24: O projeto original do deputado Tiago de Joaldo proibia todo tipo de cobrança mínima para que o consumidor pagasse somente pela água que gastou. O relator, no entanto, considerou necessário prever uma taxa fixa para a manutenção da rede. Na opinião de Ícaro de Valmir, se a lei apenas proibisse toda a cobrança mínima, poderia criar insegurança regulatória, afetar o equilíbrio econômico de contratos em vigor e transferir custos de forma desordenada para as faixas variáveis de consumo. Pela proposta em análise, os contratos do setor de água e esgoto assinados depois da entrada da nova lei em vigor devem levar em consideração a nova estrutura tarifária. Os contratos vigentes terão de ser adaptados em até 24 meses após a publicação da lei. A proposta, que estabelece uma nova estrutura tarifária para as contas de água, ainda será analisada pelas comissões de Finanças e Tributação e de Constituição e Justiça. Da Rádio Câmara de Brasília, Maria Neves.
1: Desenvolvimento Regional.
26: Charles Fernandes, do PSD da Bahia, destaca a importância do projeto de irrigação do Vale do Uiú, afirmando que a iniciativa é estratégica para impulsionar o desenvolvimento da região. Ele acredita que o empreendimento vai ampliar a produção agrícola e fortalecer a geração de emprego e renda.
22: O deputado diz ainda que o projeto pode transformar o Vale do Uiú em um importante polo de produção agrícola da Bahia e do país. De acordo com Charles Fernandes, a iniciativa responde à crescente demanda global por alimentos e fortalece o agronegócio regional.
27: Por quê? Não há uma outra fábrica de geração de emprego e renda para aquela região da Bahia
2: que não seja o projeto de irrigação do Vale do Uiú. Esse projeto, ele vai gerar 50 mil empregos diretos e terá um rendimento de mais de R$1,5 bilhão de reais por ano em produção, haja vista que o mundo precisa de alimento. E o Brasil é esse celeiro de produção.
1: Transportes.
26: Carlos Chiodini, do MDB de Santa Catarina, propõe dar o nome de viaduto Casimiro Klosowski à estrutura localizada no quilômetro 43 da BR-280, em Guaramirim. Ele explica que a iniciativa visa homenagear um morador local que atuou na busca por melhorias para a comunidade.
22: Segundo Carlos Chiodini, Casimiro Klosowski foi um dos principais defensores da construção do viaduto que trouxe mais segurança para quem trafega pela rodovia. A proposta também destaca um abaixo-assinado de moradores que pediam que o nome de Casimiro fosse dado à estrutura.
1: Educação.
26: A Câmara aprovou o uso de consórcios públicos na compra de alimentos escolares. A repórter Paula Bittar acompanhou a votação.
4: A Comissão de Constituição e Justiça da Câmara aprovou uma proposta que permite a estados e municípios comprar alimentos para a rede de ensino por meio de consórcios públicos com verbas repassadas pelo Programa Nacional de Alimentação Escolar. A medida facilita a atuação de pequenos municípios que poderão unir esforços para aumentar a eficiência nas compras e reduzir custos. Os consórcios públicos estão previstos em lei e funcionam como associações entre entes federativos com o objetivo de promover ganhos de escala, economia e maior poder de negociação. O autor da proposta, deputado Tiago de Joaldo, do Republicanos de Sergipe, disse que o objetivo é preencher uma lacuna, já que hoje os municípios não podem utilizar recursos federais nesses consórcios para a merenda.
5: Se no caso da merenda escolar, a compra que esse consórcio faz é apenas a partir de recursos próprios dos municípios. Eles não têm uma autorização legal para usar o recurso do Programa Nacional de Alimentação Escolar, o PNAE, para também fazer compras consorciadas. Então, a compra de merenda escolar por consórcio já é uma realidade. Municípios do Brasil inteiro fazem isso como medida de economia, porque você dá escala para a compra, você consegue comprar um volume maior, porque a compra não é apenas para um município, mas para um conjunto de municípios consorciados. E aí os fornecedores conseguem ter um preço melhor, consequentemente barateia para os municípios, permite que os municípios comprem em maior quantidade e também com melhor qualidade.
4: Segundo o texto aprovado, as aquisições por meio de consórcios públicos não afastam a obrigatoriedade de cumprimento do percentual mínimo de aquisição de gêneros alimentícios vindos da agricultura familiar. Esse mínimo deverá ser aferido e observado individualmente em relação a cada ente federativo participante do consórcio. De acordo com a legislação, do total dos recursos financeiros repassados pelo Fundo Nacional de Desenvolvimento da Educação no âmbito do Programa de Alimentação Escolar, no mínimo 45% deverão ser utilizados na aquisição de gêneros alimentícios diretamente da agricultura familiar e do empreendedor familiar rural ou de suas organizações. A prioridade deve ser dada aos assentamentos da reforma agrária, às comunidades tradicionais indígenas, às comunidades quilombolas e aos grupos formais e informais de mulheres. A proposta que permite a compra de alimentos para a rede de ensino por meio de consórcios públicos com verbas repassadas pelo Programa Nacional de Alimentação Escolar já pode seguir ao Senado, a menos que haja recurso para votação antes pelo plenário da Câmara. Da Rádio Câmara, de Brasília, Paula Bittar.
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1: Economia.
22: Fábio Macedo, do Podemos do Maranhão, propõe dobrar de 35 mil para R$ 70 mil o valor isento de imposto de renda sobre o ganho obtido com a comercialização de bens. Ele explica que o projeto alcança, por exemplo, a venda de veículos usados.
26: Para impedir que o novo teto de R$70 mil perca valor com o passar dos anos, o texto determina reajuste anual pelo IGPM, índice que mede a variação de preços. Fábio Macedo argumenta que o limite atual não é corrigido desde 2005, o que aumenta a tributação por causa da inflação.
22: Júlio César, do PSD do Piauí, quer ampliar os mecanismos de regularização de dívidas tributárias e não tributárias com a União. Ele apresentou projeto que permite desconto sobre multas, juros e encargos e amplia, em casos específicos, o prazo de pagamento para até 240 meses.
26: De acordo com Júlio César, a proposta estabelece condições diferenciadas conforme a capacidade de pagamento do devedor, incluindo pessoas físicas, MEIs e pequenas empresas. O texto ainda prevê a suspensão das cobranças enquanto o pedido de transação estiver em análise.
22: Rodrigo de Castro, do União de Minas Gerais, defende a aprovação de projeto que muda a forma de financiamento da conta de desenvolvimento energético, usada para bancar benefícios do setor elétrico. Hoje, parte dos recursos é arrecadada por meio da tarifa de luz paga pelos consumidores.
26: Rodrigo de Castro explica que o projeto transfere esses recursos para o orçamento da União. Ele explica que, com a mudança, os subsídios do setor elétrico passam a depender dos recursos previstos anualmente e aprovados pelo Congresso Nacional.
1: Saúde.
22: Comissão de Saúde aprova a criação da Política Nacional de Saúde na escola. A repórter Sofia Peçanha tem os detalhes.
8: A Comissão de Saúde da Câmara dos Deputados aprovou o projeto que cria a Política Nacional de Saúde na escola. O objetivo é fortalecer a integração entre as áreas de saúde e educação para promover ações de prevenção de doenças, promoção e atenção à saúde dos estudantes da educação básica pública. Segundo o texto, a política prevê a promoção da saúde e da cultura da paz, o enfrentamento de vulnerabilidades que possam comprometer o desenvolvimento escolar, o fortalecimento da participação da comunidade e a ampliação da comunicação entre escolas e serviços de saúde. Durante a votação, a relatora, a deputada Ana Paula Lima, do PT de Santa Catarina, destacou que a iniciativa fortalece ações já desenvolvidas no ambiente escolar e constrói uma população saudável e consciente.
9: Prevenir não somente as doenças transmissíveis, mas a questão da saúde mental, da cultura da paz, de evitar, por exemplo, que os adolescentes entrem, né, em algum tipo de vício, como vício de fumo, drogas, álcool, e principalmente para trabalhar o esquema de vacinação. E isto é importante relacionar, porque eles também vão comunicar às suas famílias e à comunidade que as vacinas salvam vidas.
8: O texto aprovado, apresentado pela relatora, ampliou a possibilidade de participação na política para escolas privadas, comunitárias, confessionais e filantrópicas de educação básica.
9: Considerando que desafios como a promoção de saúde mental, a segurança alimentar e nutricional e a atualização do calendário vacinal atinge todos os estudantes, independente da natureza administrativa da escola. Propomos ampliar o alcance da política também às instituições privadas, comunitárias, filantrópicas.
8: A relatora incluiu também no projeto ações específicas de prevenção ao uso de cigarros eletrônicos e outros produtos que contenham nicotina. A medida reforça ações de combate ao tabagismo convencional e a prevenção de doenças crônicas não transmissíveis. O projeto determina ainda que o compartilhamento de informações entre escolas e serviços de saúde observe as regras de proteção de dados pessoais e o sigilo profissional, além de reforçar ações de atualização do calendário vacinal dos estudantes, com participação da comunidade escolar nas atividades de promoção da saúde. A proposta aprovada determina que a Política Nacional de Saúde na Escola observe as diretrizes do Programa Saúde na Escola já existente no governo federal, sendo facultativa para estados, Distrito Federal e municípios. Da Rádio Câmara de Brasília, Sofia Peçanha.
26: Projeto de Fábio Choquete, do União de Santa Catarina, cria a Política Nacional de Atenção ao Diagnóstico Tardio do Transtorno do Espectro Autista. O objetivo, segundo o autor, é garantir acolhimento, atendimento integral e direitos a pessoas identificadas na adolescência, na vida adulta ou na velhice.
22: O projeto de Fábio Choquete prevê atendimento multiprofissional, apoio às famílias e capacitação de especialistas. A proposta também incentiva campanhas de conscientização, pesquisas e ações para ampliar a inclusão social, educacional e profissional de pessoas diagnosticadas.
26: Flávia Moraes, do MDB de Goiás, defende a aprovação de projeto que inclui nas ações em saúde previstas pelo governo federal o controle de dispositivo eletrônico para fumar, os chamados vapes. Ela reforça a necessidade de iniciativas de prevenção contra o câncer de pulmão.
10: Uma das causas mais recorrentes é a utilização de cigarros e agora principalmente os vapes, os cigarros eletrônicos, que para muitos é reconhecido como cigarro que não faz mal, mas pelo contrário, é muito mais prejudicial do que o cigarro convencional. Então nós temos aí projeto que combate a utilização, a comercialização, a fabricação dos vapes no Brasil. Nós criamos, e já é lei, esse já foi aprovado, Agosto Branco, que é o mês de prevenção ao câncer de pulmão.
22: Flávia Moraes ressalta que o projeto também tipifica como crime contra a saúde pública a fabricação, importação, comercialização, distribuição, armazenamento, transporte e propaganda de dispositivos eletrônicos para fumar.
1: Presidência.
26: O presidente da Câmara defende soberania do país na área de saúde. Hugo Mota participou de eventos sobre o tema e a repórter Silvia Munhato acompanhou.
13: O presidente da Câmara dos Deputados, Hugo Mota, disse nessa quarta-feira que não há soberania nacional sem soberania sanitária. Ele discursou no 5º Fórum Saúde, uma parceria da Esfera Brasil e da farmacêutica EMS.
14: Não há soberania nacional plena sem soberania sanitária. Um país que depende do exterior para produzir medicamentos, insumos e tecnologias de saúde é um país vulnerável. Isso a pandemia nos ensinou de forma dura e desse aprendizado nós não podemos esquecer.
13: Segundo Mota, a saúde é um direito constitucional, mas também um pilar estratégico da economia. E citou várias iniciativas na área aprovadas pela Câmara nos últimos tempos, como o programa Agora Tem Especialistas e a regulamentação da reforma tributária, que assegurou o tratamento diferenciado para medicamentos e dispositivos médicos.
14: Temos trabalhado por um ambiente que combine segurança jurídica, competitividade e inovação. Nesse sentido, o marco das pesquisas clínicas colocou o Brasil em novo patamar de atração de investimentos.
13: O presidente da Câmara também destacou a análise do projeto que regula o uso da inteligência artificial. Segundo ele, a Câmara está empenhada em entregar ao Brasil uma regulação equilibrada, que assegure direitos e, ao mesmo tempo, estimule a pesquisa e o desenvolvimento da inteligência artificial e de suas aplicações. Da Rádio Câmara de Brasília, Silvia Munhato.
1: Justiça.
22: Samuel Viana, do União de Minas Gerais, apresentou o projeto que reforça as prerrogativas dos advogados no acesso a certidões e informações de documentos nos órgãos públicos. A proposta obriga a administração a receber os pedidos com prazo para resposta e justificativa em caso de negativa.
26: Samuel Viana considera que a medida reduz obstáculos burocráticos que podem prejudicar a defesa dos cidadãos. O texto classifica como violação de prerrogativa profissional a recusa injustificada, a omissão de resposta ou a negativa sem fundamento legal.
22: Aline Gurgel, do União do Amapá, defende a criação de uma política nacional para aumentar a segurança de recém-nascidos em maternidades e hospitais. O projeto da deputada prevê medidas para evitar o desaparecimento, a troca, o sequestro ou a retirada indevida de bebês.
26: Entre as medidas, Aline Gurgel cita dispositivos de monitoramento, controle de acesso às áreas de internação e protocolos específicos para alta hospitalar. A proposta também prevê que o Ministério da Saúde estabeleça regras nacionais de prevenção e resposta a ocorrências.
1: Segurança Pública.
22: Proposta veta condenados por agressão contra mulheres de prestar concurso público e ocupar cargos comissionados na administração pública. Autor da matéria, Bebeto, do PP do Rio de Janeiro, defende a necessidade de endurecer o combate à violência de gênero.
15: Isso vem de encontro ao aumento do feminicídio, aumento das agressões contra as mulheres, mesmo com medida protetiva. O agressor de mulher hoje no Brasil, ele não tem medo da lei. Ele não tem medo, ele continua praticando com medida protetiva. Existe a maioria, 70% hoje dos mandatos de busca e apreensão, mandato de prisão, é a Lei Maria da Penha no Rio de Janeiro. porque os agressores de mulheres não têm limite.
26: O parlamentar também cita dados sobre violência contra a mulher no Rio de Janeiro, especialmente na Baixada Fluminense. Bebeto conclui que o projeto pretende ampliar punições e criar mecanismos de restrição para os autores de agressões.
22: Projeto de Andra Moura, do União de Sergipe, autoriza o juiz a decretar a prisão preventiva por iniciativa própria em situações de extrema urgência. A proposta permite a prisão sem pedido prévio da polícia ou do Ministério Público quando houver risco à vida da vítima ou de testemunha.
26: De acordo com Yandra Moura, a mudança busca dar resposta rápida em casos de crimes hediondos ou violência doméstica contra vulneráveis. Para ela, o juiz evita que a burocracia prejudique a proteção imediata às vítimas.
22: Termina agora o jornal Deputados, produzido pela Rádio Câmara, com trabalhos técnicos de Wellington Teles e apresentação de Márcio Aquiles Sardi e Val Monteiro. Boa noite.
26: A Voz do Brasil volta na segunda-feira. Boa noite, bom final de semana.
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3: Do Espírito Santo, parte do estado do Rio de Janeiro, Minas Gerais, aí. É o forrozão da sexta-feira, hoje, 21 de agosto, 8 horas, daqui a pouquinho, olha, às 10 da noite, um programa super especial programado pra você. Vamos nessa aí. 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Canal aberto, você já pode ir ligando, 3542-1017. Você vai falar conosco ao vivas. Bater um papo no WhatsApp é muito fácil. 28-3542-1017. 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O Eloy tá chegando aonde você está, tá legal? Eu tô vendo você daqui, aí! Ai, ai, ai, e aí, Pecuzão? Vou levar você pra passear comigo hoje.

0: Eu vim me confessar.
1: O que foi que você fez, meu filho?
0: Eu tô bebendo muita cachaça, padre. E eu tô com medo.
1: Cachaça, meu filho, não pode, é pecado.
0: É, padre, eu quero acabar com essa cachaça.

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1: Ei, ô, compadre, bom com isso aí, né, rapaziada? Rapaz, olha só, né? Tem notícia aqui? Tem notícia, sim, tem. Tem muita notícia aqui. Aí, olha só o que é a urubuzada. Olha só o que é esses meninos aí. Pois é. Estão bloqueando o Maracanã pro Vasco fazer o jogo de ida na Copa do Brasil, Vasco e Vitória da Bahia. Esses dois timinhos aí, ó, esse aqui, não tem um centro de treinamento e quer barrar o estádio municipal do Rio de Janeiro, Maracanã, do Vasco jogar por ali. Tá de que é isso? Esse tal de BAP, presidente do Flamengo, na hora que as mangas dele soltar, aí o Carlos de Souza vai! Fala! Gente, não pode não, velho. Os dois times, Flamengo e Fluminense, não tem centro de treinamento. O Vasco tem o CT, o Vasco tem o São Januário, tudo pra treinar ali. Fluminense e Flamengo não tem onde treinar, não tem um centro de treinamento, não tem. Aí o Maracanã, que é estádio municipal do Rio de Janeiro, esses dois aí falam que andar pra lá e pra cá, não tem condição não. Mas calma que a hora deles estão chegando. A do Fluminense já chegou, né? A do Fluminense já chegou! Naqueles 3-1 da Copa do Brasil. Calma que a urubuzada vai sofrer ainda também, né? Mas tudo bem, quem vem aqui? Alô, alô! Sônia Pereira, aquele abraço aí! Boa noite, Zé Augusto! Boa noite! Quem tá aqui? É, vamos ver quem tá aqui, peraí.
2: Então, só falar.
3: Ô, Zé Augusto, manda um alô pra nós aqui, é o Brad Souza aqui do São Cristóvão. Manda um alô pro Palala, Té, Luara,
1: sim, claro.
3: Davi, Theo,
1: claro.
3: E a Maria das Graças, minha esposa.
1: Oh.
3: Aqui é o Brás Muriçoca. Manda um alô pra nós. Esquece não, hein?
1: Brás Muriçoca, não, você já falou aí, como é que eu vou lembrar agora também, né? Boa noite, Zé Augusto. Aqui é a Marli, é a Mauri, de Itaperuna, Rio de Janeiro. Toca pra mim uma música aí bem legal e um abraço pra todos da Rádio Cultura FM. Valeu, Mauri, aquele abraço aí pra você também, tá legal? Quem tá aqui? Oi, Aline! Aline, a Isis e Andréia. Ô, beleza! Gostei dessa aí. O livro tava por ali, por perto ali. Legal, gostei. Alô aí pra nós aí, Zé Augusto. Estamos aqui no Paulo Milaré. Beleza, ô. Vou ver se eu passo aí mais tarde aí. Acho que eu não vou. Não, eu acho que eu não vou. Né, mas falando aí da urubuzada, né? Que coisa feia. Não emprestar o estádio municipal do Maracanã. Quem paga aquilo ali é os torcedores, rapaz. Não tem nada de Flamengo. Não tem nada da urubuzada. Fluminense. Não. Quem paga o estádio ali é os torcedores. Mas não tem problema não. Vamos aguardar que a hora deles vão chegar. 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Aí, Agel, chegou aqui, olha. Flamengo e Fluminense dizem que acordo do Vasco com o Maracanã é inválido. Concessionária não assinou. Flamengo e Fluminense, por meio da concessionária Fla-Flu Serviços S.A. Não vou falar mais nada, não, porque é tudo conversa fiada. É, tem problema, não. Vamos fazer o seguinte. Oi, meu diretor, roda a vinheta aí, por favor. 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Tô voltando já, peraí.

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3: Ei, moçada, rapaziada, de uma nossa com nós aí. Obrigado aí pelo carinho, por essa gostosa sintonia. E aí? 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Ei! Vou deixando aí aquele abração e todo especial aí para os nossos amigos aí que estão sempre ligados aí, olha. Ali no córrego da telha, no sítio do Sr. Didio Galina. Aí, olha. Na fazenda, né, seu gosto? Meu amigo José Luiz, Zé Luiz e o Adriano, o Rei Pelé. O Didio, dona Antonieta. É, o Zé Luiz aí, o Adriano é o filho do bigode. Tá certo aí, olha. O abacaxi vai passar por aí amanhã, tá legal? Aí. Ô, Zé Luiz, obrigado aí pelo presente também, tá? A família agradece, valeu. Aquele abraço aí pra vocês aí. Quem vem aqui? Fala aí pra aí.
4: Boa noite, Zé Gu.
3: Boa noite.
4: Meu Botafogo, tadinho, não tá nem botando fogo. Acho que já virou até carvão. Vou fora.
3: Não.
4: Mas é assim mesmo, velho.
3: Se virar carvão, vamos botar no churrasco.
4: E Botafogo, infelizmente, né? Flamengo, né? Vamos falar aí. Quero uma música aí, meu amigo. Você vai tocar uma música pra mim? Vou pedir uma música aí do Rodar de Paulo, aí, qualquer um deles. Toca aí pra mim, meu amigo. Bom final de semana pra todo ouvindo da cultura, meu compadre. Pra você também. Pra todo ouvindo da cultura, meu amigo.
3: Fluminense! O resto é nós aqui, ó. Aê, pra...

0: pra lembrar vocês aí, né? Lembrar vocês aí, olha, que no próximo domingo, dia 23, tem a festa solidária em prol do tratamento de saúde do nosso amigo Everaldo Gava Marques. É ali na quadra de São Quirino, em São Manuel, né? É muito fácil, olha. A partir das 12 horas tem almoço, né? Tem leilão de variadas prendas. Você pode ficar à vontade ali. Tem muitos shows pra você ali, tá bom? E nós vamos estar ali aguardando você ali, a sua presença ali, tá funcionando, tá bom? Mesmo que não vá, mesmo que você não vá gastar nada, mas dá um pulinho lá. O Everaldo vai ficar feliz da vida.
1: Boa noite, José Augusto. Manda um alô pra Dona Lúcia. Dona Lúcia, todos os pescadores. Pra Elielson, oferecendo essa música toda especial pra Dona Lúcia na Rua da Fumega. E todos, parente de Denise e Alberto, todos aí, tá bom? Fica com Deus, um bom final de semana. Claro, Jesus te abençoe. Cultura FM, tá bom? Manda uma música alemão do forró, Moreninha.
0: Moreninha, lindo do meu bem querido. Mas vamos nessa aqui por aqui, ó.
2: Quem tem mais de

0: rapaziada na região serrana, Geronildo Sansão, ô Matheus,
1: beijo gostoso,
0: nosso amigo Paraíba, oi, oi, a distribuidora do Jaime, ô dona Penha, boa noite, Gilmar e a Neuza da AG Confecção.

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